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2: 9 horas e 31 minutos.
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1: 9 horas 59 minutos.
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1: É amor no ar. No Love Music é assim, muito romantismo. Daqui a pouco tem mais.
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2: Estamos de volta com o Love Music. 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
1: Por aqui damos um ponto final na edição de hoje. Espero que você tenha gostado do programa de hoje. Fica com Deus e até a próxima edição.
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1: Que pena, gente. Estamos chegando ao fim de mais um Love Music. Beijos e até a próxima edição.
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4: Onze horas e 30 segundos.
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1: De volta com o Love Music, as canções que tocam o seu coração.
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1: Com essas, a gente encerra a edição de hoje do Love Music. Que bom ter você sempre com a gente aqui ligadinhos. Na próxima edição, estaremos de volta com mais canções pra você. Beijos e até lá.
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1: De volta com Love Music, as canções que tocam o seu coração.
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1: Que pena, gente. Estamos chegando ao fim de mais um Love Music. Beijos e até a próxima edição.
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1: 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Estamos chegando ao fim de mais um Love Music. Beijos e até a próxima edição.
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3: Meia-noite, 2 minutos.
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1: Meia-noite e 30 minutos.
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1: 1:30.
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2: Uma hora e 31 minutos.
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0: Incomparável. 2:02.
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0: Ligou, pediu, tocou. 2:30.
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1: 3 horas, 1 minuto.
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1: Três horas e 32 minutos.
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2: 3 horas 59 minutos.
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2: 5 horas e 13 minutos.
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1: 5:44.
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1: Meu parente, aí no povo, escrevo dando ciência.

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0: caro, minha cara ouvinte, que bom que estamos juntos para este momento. É a mensagem Despertai para o Amor. Eu sou o Padre Ezequiel, desejo a você graça e paz. Eu gostaria de falar hoje sobre o silêncio de Deus. Você acha que Deus se cala? Nós ouvimos muitas vezes pregadores dizendo: Deus se cala, Deus se retira para falar no tempo certo. Será isso verdade? Como nós temos que compreender isso? Eu, particularmente, junto também de alguns teólogos que estudo, tenho dificuldade real com esse conceito, a expressão Deus se cala, silêncio de Deus. Na Bíblia, há uma reclamação da parte do povo no sentido de que, se Deus cala, eu não vivo. Por isso, por exemplo, o Salmo 28 diz assim: não seja surdo a minha voz, porque se tu te calas, serei mais um dos que descem a cova. Aqui alguém está reclamando do abandono íntimo, dizendo para Deus: não te cales, eu não posso viver sem a tua voz. Outra passagem fala de desamparo diante da negação. O Salmo 83 diz: não fiques calado, em silêncio e quieto, Senhor. Olha que teus inimigos se agitam e os que te odeiam levantam a cabeça. Em nosso tempo, há um tempo não muito distante, um autor chamado Charles Müller escreveu um livro chamado A Literatura do Cristianismo no Século XX, e ele fala do silêncio de Deus de uma forma muito interessante. O que se percebe quando falamos de silêncio de Deus é que há, de certa forma, um equívoco. Qual é que é o equívoco? Nós supomos que Deus se cala voluntariamente. Ele quer se calar, por isso ele não fala. Quando podia falar, mostrando-se com clareza e tornando tudo mais fácil e simples. Porque nós dizemos assim: Deus se cala. Mas nós podemos pensar: mas se ele falasse claramente, não estaria tudo mais simples, mais fácil? Por isso, aqui, o melhor, caro ouvinte, é compreender o seguinte. Essa é a compreensão que eu mais gosto. Não se trata do silêncio de Deus, mas da incapacidade da criatura para escutá-lo. Até vou repetir essa frase. Não se trata do silêncio de Deus, mas da incapacidade da criatura para escutá-lo. Basta pensar um pouco para intuir que não poderia ser de outra maneira. Ou seja, Deus está sempre querendo falar, falando, nos dizendo aquilo que ele quer, aquilo que é a sua vontade de amor. Só que nós, criaturas, não somos capazes de ouvir toda essa palavra. Por quê? Por causa da nossa situação, por causa da nossa limitação. Alguns conseguem captar mais, outros menos, mas dizer que Deus se cala voluntariamente provavelmente não é a melhor solução para uma incapacidade que é nossa. Por isso, na medida que nós nos abrimos a Deus, vamos captando mais a palavra que Ele quer dizer sempre, sempre. Pensemos nisso. Um forte abraço. Deus te abençoe e te guarde em nome do Pai, do Filho e do Espírito Santo. Amém.
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0: Ok, 6:10. É isso aí. Bom dia, queridos ouvintes. Está começando mais um Acordei nesta segunda-feira gelada, dia 15 de junho. Já estamos na metade do mês, na metade do ano. É a temperatura 8 graus nessa manhã de segunda. E teremos uma semana de frio, né? Muito frio durante essa semana. A temperatura não passará de 12 graus nesta segunda-feira. O tempo estará bom, né? Bom na medida do possível, mas muito frio nesta segunda-feira, dia 15 de junho. É, teremos sol, né? Com nuvens durante o dia, né? E noite também com muitas nuvens. A mínima 8, né? Que está marcando agora. E a máxima não passará de 12 graus nesta segunda-feira, afinal, segundou! Só o amor vale tudo na vida. E a segunda-feira começa, né? 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Morales César, Arquitetura e Engenharia, farão o Acordei para vocês até às 8 da manhã, com a participação dos nossos ouvintes. Muito bom dia a todos vocês, você que está se preparando para o trabalho, você que está só curtindo em casa, se preparando, você que chegou em casa, que tem gente que trabalha à noite, né? Então, meu bom dia a todos vocês e meus amigos agricultores também, que já estão na lida, porque não tem, né, tempo ruim nem tempo bom, é sempre dia de trabalho na agricultura. Bom dia a todos.
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0: Bom dia, Edson Musco, bom dia para você e para a família, ótima segunda-feira. Japonês lá no Julinho, muito bom dia para você e para a família, uma ótima segunda. Os amigos em Babilônia, Valmir e Adair Kohan, muito bom dia para vocês, que tenham uma ótima segunda-feira. José Silvério Ranger, muito bom dia, uma ótima semana para todos nós, né? E muito obrigado aí pelas bergamotas lá do Pareci Novo que ele trouxe no sábado, né? Então, muito obrigado. Estão saborosas. Meu amigo José Silvério Rainer, Cláudio Stein, Sirlei e Caio, muito bom dia para vocês. Uma ótima segunda-feira. O Cláudio que tem que trabalhar dobrado, né? O patrão tá na Copa. E aí, tudo com o Cláudio aí no Spon, né? Então, um abraço para ele aí e para toda a família. Ótima segunda-feira. André Lotterman, lá em Minas Gerais, muito bom dia. Que bom estarmos juntos nesta segunda-feira. Quem já levantou também é a dona Noêmia Leff e o Pedrinho. Muito bom dia para vocês. Uma ótima segunda-feira. É, com muita alegria, porque está começando a semana e que tenhamos uma bela semana nesta semana aí que vai ser fria, né? Mas nada é melhor do que o calor humano dos nossos ouvintes. Chegando, Alan e Aladim, a 2 graus e depois trio Parada Dura, Me Mata de Uma Vez aqui no Acordei. Bom dia.

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2: Seis horas e 20 minutos.
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6: Ok, em Salvador do Sul, agora 6 horas 23 minutos, 8 graus a temperatura em Salvador do Sul, tempo bom. Identificado o casal e filho que morreram em acidente no sábado na BR-386. Mauro Monteiro de Oliveira, de 46 anos, e Simone Rodrigues de Oliveira, de 48, faleceram no local do acidente. Já o filho João Rodrigues de Oliveira, 12 anos, chegou a ser resgatado e encaminhado ao Hospital Bruno Bor de Lajado, mas também não resistiu aos graves ferimentos e faleceu. A família residia em Gravataí e se envolveu em um grave acidente no sábado, dia 3, na altura do quilômetro 362 da BR-386 em Estrela. As três vítimas fatais estavam num automóvel Ford Verona, com placas de Gravataí, que colidiu com uma caminhonete Ford F-150 de Estrela. Na picape, os dois ocupantes ficaram feridos sem gravidade. Portanto, esse acidente gravíssimo que aconteceu aí em Estrela no sábado. Mais vítima, muita gente morreu de novo esse final de semana em acidentes. Uma funcionária do Hospital Montenegro, né? Havia feito reclamações sobre o hospital, né? Salários atrasados e pouca gente para cuidar dos doentes. Pois é, o diretor do Hospital Montenegro, né? Afirma que regularizou os salários e anunciou os classamentos à Câmara dos Vereadores, que abriram uma CPI aí no Hospital Montenegro. Os salários foram quitados, não temos falta de materiais nem restrição de leitos para internação. Contamos com 13 leitos requalificados para atendimento de pacientes com síndrome respiratória aguda e todos estão sendo atendidos, tanto na emergência quanto na internação e cirurgias. A declaração é do diretor administrativo do Hospital Montenegro Regional, Jefferson Alonso, ao comentar a atual situação do Hospital Montenegro. Segundo ele, a instituição enfrenta uma alta demanda com cerca de 90% dos leitos destinados ao SUS ocupados, cenário que tende a se intensificar com a chegada do inverno. Estamos com um volume elevado de pacientes e preparados para atender, como sempre ocorreu ao longo dos 96 anos da instituição, afirma. Jefferson também reforçou a importância da vacinação contra a gripe como forma de reduzir casos graves e pressão sobre os serviços hospitalares. Sobre os questionamentos do levantamento da CPI da Câmara de Vereadores de Montenegro, o diretor informou que o hospital já está encaminhando as respostas aos pedidos de informações e confirmou que na próxima semana representantes da direção estarão no legislativo para prestar novos esclarecimentos. Portanto, aí a palavra então do diretor do Hospital Montenegro, que está afirmando que os salários estão em dia, né? Porque houve denúncias de que salários estavam atrasados e falta de gente para cuidar dos doentes. Daqui a pouco mais informações aqui no Acordei. Muito bom dia, Loivo Alberto, que daqui a pouco estará por perto. Um grande abraço para você, uma ótima segunda para você e para a família. José Maurício Kuhn, bom dia, abraços aí para todos. Valeu, José Maurício Kuhn, abraço para você também e uma ótima segunda. Pessoal da Francesa Alta, Dona Inês, Cris de Azevedo e o Flávio, muito bom dia, uma ótima segunda para vocês. Paulo Lerner, muito bom dia para você, um abração aí, obrigado pela audiência. Uma ótima segunda para você e para a família. José Delmo Costa, bom dia, vamos lá para mais uma ótima semana. É isso aí, José Delmo. Grande abraço para você e para a esposa. Uma ótima segunda-feira para vocês, que tenham uma bela semana.

Muito bem, quero mandar um abraço aí pro meu amigo Nicolau Fier, que está de aniversário hoje. Parabéns para você. Muita saúde, muita alegria, seu Nicolau Fier. Grande abraço para você, uma ótima segunda para você e para toda a família. O Nicolau, que é nosso ouvinte assíduo aí da Nova Salvador. Grande abraço, Nicolau. Orquestra Nusca, Deutsche Fest e depois Dobrado do Hortêncio, musical Ecos.

0: 6:36.
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1: Ok, em Salvador do Sul, agora 6:39, 9 graus a temperatura. Tempo gelado nesta segunda-feira.

Muito bem, estamos na Copa do Mundo, né? A Copa do Mundo que começou quinta, né? Já no sábado, primeiro vacilo aí do Brasil, mas pra mim não foi surpresa, até achei que ia perder, né? Marrocos era favorito, Marrocos tem melhor time do que o Brasil, mais arrumado, estão muito mais tempo jogando junto, não tem jogadores de firula, jogadores que são Nutellas, então realmente o empate de 1-1 foi muito bom para o Brasil, porque o Marrocos podia ter metido no primeiro tempo 2-3 gols, e o empate de 1-1 foi bom para o Brasil. E ontem, né, tivemos mais jogos, né, Austrália 2, Turquia 0, Alemanha, né, 7-1, mais uma vítima que levou 7-1 da Alemanha, né, a Alemanha enfrentou o Curaçao, né, e venceu por 7-1. O Curaçao chegou a empatar em 1-1 o jogo, e aí incomodaram os alemão, torcendo-se uma trufa, 7-1 aí para a Alemanha, então, ontem. Holanda e Japão foi o melhor jogo do domingo, né, 2-2, Japão, bom time, Holanda também, né, e o Brasil poderá cair no grupo. Não, o Brasil pode cair no grupo da Suécia. E a Costa do Marfim, no final do jogo, ganhou de 1-0 do Equador, do Ener Valência, que joga lá na seleção como jogava no Inter. Perde gol, jogador displicente, e então realmente foi bom que ele saiu do Inter. Então o Equador perdeu o jogo por 1-0, né? Estádio lotado com torcedores do Equador. Já ontem à noite, às 23 horas, a Suécia venceu por 5-1 a Tunísia, né? Então, 5-1 a Tunísia, a Suécia, o Brasil pode enfrentar a Suécia na próxima fase se classificar. Jogos de hoje, à 1 da tarde, Espanha e Cabo Verde, às 16 horas, Bélgica e Egito, às 19 horas, a estreia dos nossos conterrâneos uruguaios, Arábia Saudita e Uruguai, e às 22 horas, deve ser o pior jogo da Copa, Irã e Nova Zelândia. Então, encerrando a Copa do Mundo no dia de hoje. E o Brasil volta a campo na próxima sexta-feira, às 21h30, né? Às 21h30 da próxima sexta, o Brasil vai enfrentar o Haiti, né? Que deve vencer, porque o Haiti vem fraquinho, né? O Haiti que perdeu para a Escócia, né, no sábado por 1-0. Mas o Haiti, aí o Brasil pode escalar quem ele quiser, que mesmo assim vai vencer o Haiti. O Brasil se classifica, não sei se em primeiro lugar, mas vai se classificar nessa chave, porque o Haiti e a Escócia são inferiores, né, ao Brasil. Muito bem, chegando 6h43, nossos amigos Lissi Hansel, muito bom dia para você, pro 600, ótima segunda-feira. Reni Carlos Lorenz, muito bom dia para vocês, uma ótima segunda-feira para vocês. Meu amigo Rádio Venning, aí no Moro Zimmer, Dona Angelina, muito bom dia. Obrigado pela audiência, ótima segunda-feira para vocês. E Lori Guever também, bom dia, feliz segunda-feira, ótima semana para todos nós e para toda a família de você, Lori Guever. Grande abraço! 6h43, chegando os atuais, frio da sua ausência, e depois os futuristas viajando com o Wilson.

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1: Seis horas e 6:50.
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9: Ok, em Salvador do Sul, 6:55, 9 graus a temperatura aqui em Salvador do Sul. 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

Vamos ver como é que fica a previsão do tempo para a semana. Hoje, quer dizer, amanhã, terça-feira, olha só, vai cair mais a temperatura de manhã. Amanhã teremos 4 graus de temperatura pela manhã e a máxima chegando a 15 graus, sol com algumas nuvens e não chove. Quarta-feira, mínima 5, máxima 16 graus. Sol com muitas nuvens à tarde. À noite o céu ainda fica com muita nebulosidade, mas não chove. Já na quinta-feira, a mínima será de 7 e a máxima de 17 graus. Sol com muitas nuvens durante o dia, períodos de céu nublado. Noite com muitas nuvens na quinta. Na sexta, mínima 11 e a máxima será de 15 graus. E o dia será chuvoso durante o dia e a noite de sexta-feira. Portanto, então, teremos chuva para sexta-feira, né? E as temperaturas, então, dá uma pequena subida, né? A mínima será 11, a máxima 15, né? Então, de manhã estará um pouco mais agradável. E assim vai. E no próximo domingo, né? Dia 21, começa o inverno. Então, oficialmente, o inverno começa no domingo, mas já estamos aí praticamente com 2 meses aí de muito frio aqui na nossa região. Maio foi um mês de muito frio e junho agora também chegando para valer essa semana o frio aqui na nossa região e em todo o Rio Grande do Sul.

Olha aí, atropelamento na RSC 453 em Farroupilha tem vítima fatal, conforme informações. Santiago foi atingido por um Ford Focus, placas de Farroupilha, que trafegava sentido para Garibaldi. Quando ocorreu o fato, ele foi atendido pelos bombeiros militares de Bento Gonçalves e serviço de atendimento móvel, contudo não recebeu os ferimentos e teve óbito confirmado no local. Isso aconteceu, atropelamento foi ontem à noite aí em Farroupilha. Então um homem atropelado aí em Farroupilha, né? Isso aí então aconteceu na noite deste domingo. Muito bem, agora 7:02, aos poucos clareando o dia aqui em Salvador do Sul. Bom dia, Gilmar Werner, em São Pedro da Serra, sempre ligado, ótima segunda, ótima semana pra você, obrigado pela audiência. Chegando, velho casarão Teixeirinha, aqui no Acordei.

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3: Ok, 7:11, tempo nublado, frio, 8 graus a temperatura. Baixou a temperatura agora aqui em Salvador do Sul. E o assunto mais comentado no fim de semana foi a morte daquela jovem de 21 anos que foi fazer aquele esporte radical de pular a ponte, né? Só que os malucos esqueceram de botar a corda. Vítima de 21 anos morreu após cair numa ponte sem equipamento de proteção em Limeira. É, isso aí é uma loucura o que aconteceu ali, né? Um grupo responsável pela atividade do Rope Jumben, que terminou com a morte de uma jovem de 21 anos em Limeira, não possuía empresa formal, segundo o delegado. De acordo com a polícia, os organizadores eram praticantes do esporte que promoviam eventos havia cerca de um ano. Maria Eduarda Rodrigues de Freitas morreu na manhã de sábado após ser lançada de uma plataforma de aproximadamente 40 metros de altura na região da ponte do esqueleto, sem estar conectada ao sistema de cordas de segurança. Até no vídeo aí, uma pessoa que filmou, né? Quando jogaram a moça, viram que a corda estava no chão e não estava amarrada. Gente do céu. Três homens identificados, Luiz Felipe, Vitor de Freitas e Maicon, foram presos por homicídio com dolo eventual. Isso ocorre quando a polícia entende que a pessoa assumiu o risco de matar. Pelo que eu apurei, não existe uma empresa, é um grupo de pessoas que se conheceram através desse esporte, que acabaram se reunindo aproximadamente há um ano, fazem esses eventos em vários destinos, afirmou o delegado. A polícia informou ainda que o grupo atuava em várias cidades, mas não tinha autorização para realizar o evento no local do acidente. Pois é, que loucura essa aí, foi realmente e foi notícia no mundo inteiro, né? Esta negligência aí do que jogaram essa moça aí sem a corda, né? E acabou falecendo. São os esportes radicais, né? Eu, por exemplo, jamais praticaria um esporte desse de jogar, né? Mesmo com a corda amarrada, mas é muito perigoso, e ali esqueceram de amarrar a corda na moça e ela acabou falecendo numa queda livre de 40 metros. Bom dia aos amigos aí do Mercado Maldaner, sempre ligados aqui no Acordei. Um bom dia para vocês, uma ótima segunda-feira. Sete e 14 agora aqui no Acordei, chegando a banda Acesso Livre, Dois Passarinhos e Alberi, banda Dimensão, Aliança de Lata aqui no Acordei.

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Ok, 7:22, 8 graus a temperatura, tempo nublado aqui em Salvador do Sul, e amanhã tem mais frio ainda. É isso aí. Olha só essa história aí, que história. Égua se despede de laçador em velório no Rio Grande do Sul, foi de partir o coração, diz irmão. O comportamento de uma égua durante o enterro em Rolador, noroeste do Rio Grande do Sul, emocionou parentes e amigos que foram se despedir do produtor rural Douglas Reginaldo Leal do Nascimento, de 36 anos, na última terça-feira. Uma cavalgada acompanhou o translado do corpo até o cemitério. Atrás do carro, que conduzia o caixão coberto com a bandeira do estado, estava a preta, com a qual Douglas participava das provas de laços em rodeios, puxada no cabresto pelo irmão Maxwell Marone Leal do Nascimento. No cemitério, o animal surpreendeu a todos ao se aproximar do corpo pilchado do agricultor. Preta, por alguns segundos, cheirou o laçador e mexeu no lenço que usava no pescoço. Foi de partir o coração quando ela viu ele no caixão. Emociona-se o irmão do laçador. Pois é, para quem acha que animais não têm sentimentos, eles têm muitos sentimentos, principalmente para as pessoas que sempre estão juntos com eles.

7h23, é o Acordei aqui na sua Nova Salvador e o programa Acordei, daqui a pouco tem Valdir Etvino aí, o comentário dele aí, vamos falar muito de Copa do Mundo e outros assuntos daqui a pouco aí, no comentário de Valdir Etvino. Mandar um abraço aí pros meus amigos aí, o Kiko e a Carla, o Paulinho, a Ângela, o Luizinho e a Lúcia, o Vitor e a Lilian, a Kika, todos os amigos aí que estiveram presentes aí no sábado à noite, se reunimos aí para um jantar maravilhoso. Grande abraço aos amigos, foi muito bom aí o nosso evento aí que aconteceu no sábado. Grande abraço para vocês, obrigado por aquela noite maravilhosa. Muito bem, 7h24, é isso aí. Oi, Neuza Klein lá em Campestre, muito bom dia. Obrigado pela audiência, ela pede a música Loirinha, linda, dos atuais, bela semana a todos, tudo de bom, obrigado. Obrigado, Neuza, um abraço para você e pro Canega e todos os amigos aí de Campestre Alto que estão sempre sintonizados aqui no Acordei. Vamos tocar sim, na próxima vai ser a sua música, sim, dona Neuza Klein. Chegando André Renner e JM, tem a pena de mim.

0: 7:28. 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
2: Ok, 7:30. É o programa Acordei aqui na sua Nova Salvador. Temperatura 8 graus. Tempo nublado. Bom dia, Valdir Etuino.
3: Bom dia, meu caro Fábio. Bom dia, ouvintes da Rádio Nova Salvador. Nessa segunda-feira gélida, né?
2: É, teremos
3: um
2: tempo
3: nublado, né? Um tempo cinzento, mas uma temperatura que eu acredito que seja a mais gelada deste pré-inverno, né?
2: Já tivemos dias mais frios. E só pra. Hoje tava 8 a mínima, amanhã cai para metade. Amanhã a previsão é 4 graus amanhã de manhã. E teremos uma semana gelada ali, assim, antes de começar oficialmente o inverno. Mas onde tá quente é lá nos Estados Unidos, né, Valdir?
3: É, exatamente. Aliás, a tua seleção ainda não estreou, né? Vai estrear amanhã.
2: Amanhã à noite, né?
3: É a última rodada, né? A última rodada da primeira rodada, vamos dizer assim, né?
2: Isso aí.
3: Em que os grupos K e L vão se enfrentar, e a Argentina e a Colômbia também, né?
2: Sim.
3: Vão se enfrentar amanhã, então os dois sul-americanos vão estrear amanhã, mas não vão se enfrentar, vão enfrentar outros times. A Argentina vai enfrentar. Ah, eu agora não me lembro.
2: Depois vamos ver aqui. Mas é um
3: Arábia
2: time.
3: Arábia Saudita, será? Não, isso é Uruguai.
2: Não, Uruguai. Aliás, Uruguai estreia hoje, né?
3: Argentina não enfrenta Cabo Verde?
2: Ah, deve ser Cabo Verde. Eu já vou olhar aqui na tabela. Como é que se diz? O jogo do Brasil não foi nenhuma surpresa, né? Porque tirando o fanatismo e a torcida, mas o Marrocos era favorito. Marrocos tem melhor time que o Brasil. E vem bem mais preparado.
3: Muitas vezes da imprensa brasileira, né? Porque elas parecem que o Brasil não joga contra adversário nenhum, né? Se o Brasil ganha é por mérito dele, se o Brasil perde é por demérito dele.
2: Sim.
3: Nunca se coloca o adversário em questão. Marrocos jogou mais que o Brasil, sem dúvida.
2: É verdade.
3: Não é surpresa o empate. Que o Brasil não jogou bem, isso até as rúculas do Vierney Carlê sabem.
2: Exatamente.
3: O Brasil poderia ter jogado mais. Mas eu te diria que no frigir dos ovos ainda foi um resultado positivo, porque o Brasil poderia ter perdido o jogo para Marrocos, principalmente no primeiro tempo.
2: É, né? Exatamente.
3: Porque o Brasil não jogou. E aí já se cria todo uma celeuma, porque o Ancelotti não escalou bem. Não, ele escalou bem, os jogadores é que não fizeram.
2: É, né? Essa.
3: O Lucas Paquetá era um pedido da maioria dos cronistas antes da partida, né? Que diziam que com o Lucas Paquetá o Brasil ficaria mais equilibrado, e por causa da partida que ele fez contra o Egito, enfim. E aí agora diz, não, porque o Ancelotti errou porque escalou o Lucas Paquetá ao invés de Luiz Henrique. Quer dizer, é muito fácil, né? O cara ser engenheiro das obras prontas, né?
2: Sim. Mas quem foi mal, eu estava num evento e estava assistindo, assim, não tinha muito, não deu para prestar muita atenção, mas segundo a imprensa, péssima a partida do Casemiro também, né? Que foi muito mal, né? Que ele só dá carinho em treino, né? No Endrick, mas quando é pra valer não dá um carinho, não é? Ele é líder fora de campo, mas dentro de campo diz que é realmente um capitão fraquíssimo, né?
3: Me parece que a escalação do Casemiro, ela é muito em função da confiança que o Ancelotti tem nele, até porque ele já foi treinador do Casemiro.
2: Sim.
3: Numa época que o Casemiro jogava muito, né?
2: Exato.
3: Porque o Casemiro no Real Madrid jogava muito, né? Aliás, ele também tinha boa companhia, né?
2: Claro.
3: Ele tinha uma boa companhia ali, ele tinha nada mais, nada menos do lado dele do que Toni Kroos, né? Então, tu já imaginou, né? Então, agora o Casemiro olha pro lado e tem o Bruno Guimarães, né? Uhum. Então...
2: É, muda realmente. Sinceramente, né, eu acho que o Brasil, se pegar, provavelmente poderá pegar a Suécia, né, ou Japão ou Holanda, né, um desses três times aí, eu acho que fica muito difícil, porque eu não vejo...
3: Posso dar meu palpite?
2: Claro, deve.
3: O Brasil se classifica em segundo e o Japão em primeiro do outro grupo, vão se enfrentar. Porque todo mundo diz que Brasil e Japão vão se enfrentar. Acredito eu que sim também. Mas prevendo o Brasil em primeiro e o Japão em segundo no grupo dele. O Japão, pelo que jogou ontem contra a Holanda, o Japão é candidatíssimo à classificação e com o primeiro lugar, hein?
2: É. Aliás, bom jogo esse, né? Da Holanda e Japão. O Japão, um timezinho bem ajeitado, realmente, né? E me chamou a atenção no Japão ontem, Valdir. Goleiro negro, né? Você viu isso?
3: Pois é.
2: É.
3: Tá, né? Mudando tudo.
2: Mudando, né? Porque é difícil, né? Você ver pessoas negras ali na Ásia, né? Então ali temos.
3: E também chamou a atenção o jogo entre Alemanha e Curaçao.
2: Uhum.
3: Né? Mais um 7-1 para a Alemanha, né?
2: É, quando o Curaçao empatou, os alemães ficaram meio... Aqui não, né?
3: Exatamente. Mas essa é a diferença, né? O alemão, ele pode fazer 3-0, por exemplo, ele vai continuar jogando da mesma forma,
2: sim,
3: né?
2: Sim.
3: Os sul-americanos, né? E aí a gente fala o brasileiro, né? Começa a fazer firula, começa a querer dar espetáculo, né? Uhum. O alemão não, ele tem aquela batida constante, né? Não quer saber.
2: Uhum.
3: E o primeiro gol da Alemanha foi feito por um negro também, né?
2: Sim.
3: Aliás, a seleção alemã, ela hoje é bem distribuída, tem turcos, tem africanos, quer dizer, de origem, né? De descendência,
2: sim,
3: vamos dizer assim, né? E alemão, se você observar, olha, menos da metade do time é daquela raça ariana, né? Aqueles loiros, né?
2: Sim,
3: e tal, altos, né? Então, é uma situação diferente, né? Você constatou aí, e eu também tinha observado com surpresa, né? Um goleiro negro no Japão. Não que isso não possa ser.
2: Claro, claro, não, mas pode, é que é uma coisa
3: não,
2: rara.
3: Não tem,
2: né,
3: nada a ver. Nada. É que a surpresa é porque, historicamente, realmente a gente não vê todas as reportagens que saem sobre o Japão, né? E sobre a China também. Sim. Você vê assim as pessoas na rua, você não enxerga pessoas de cor, né?
2: É verdade.
3: Tem lá os famosos amarelos, né? Que são os asiáticos, né? Então. Chama atenção, mas isso é bom, essa miscigenação, né?
2: É que há muita, por exemplo, a Alemanha, né? Hoje que tem bastante pessoas negras, né? Isso vem de anos, né? Da imigração, né? Muitos países africanos, né? Que estão, foram morar na Alemanha, né? E se tornaram cidadãs alemãs e já faz muitos anos, né? E tiveram filhos na Alemanha. E é por isso que essa é bastante pessoas negras, então, no futebol alemão, assim como na França, né, em vários países da Europa, né? Que é bom,
3: aliás,
2: é bom demais.
3: O negro pela sua complexão física, a biologia do negro, ela é talhada para esportes, né? Ele tem o biotipo ideal para esportes, né? Então você vê em cada esporte olímpico, né? Você vê aí o negro se destacando.
2: Sim,
3: né?
2: Sim.
3: Então, ele é na questão, por exemplo, de

0: tem os famosos mouros, né? E é um time a ser batido. O Marrocos, pelo que jogou contra o Brasil, pela facilidade como jogou, tem um jogador ali, número, se não me engano, foi o número 8, um menino de 20 anos que simplesmente tomou conta do jogo, jogou o jogo, o campo inteiro, com muita categoria. Olha, me chamou a atenção. Aí tem jogadores aí que confirmam a sua condição já, né? Que eles vieram com a fama, que é o goleiro, o Bono, né? O lateral direito, Hakimi, né?
1: Baita que jogou lateral. Muito.
0: É, exatamente. E aí tem outros jogadores ali, marroquinos, que também jogam na Europa, né? E que fazem do time um excelente time, muito entrosado, e que vai incomodar, sem dúvida nenhuma. Olha, não sei se ele não chega na mesma semifinal que chegou na Copa passada, né? Quando o Marrocos foi a sensação, né?
1: Tem
0: e chegou
1: chance.
0: Até a semifinal, perdendo a semifinal, né?
1: Pra França, né?
0: É, exatamente. E a França acabou disputando, então, o título com a Argentina. Mas o Marrocos fez uma grande Copa do Mundo e tá talhado, está há 4 anos mais experiente,
1: sim,
0: né? E tá pronto aí para quem sabe. Quem sabe nós vamos ter o primeiro campeão africano. Né? Primeira seleção africana campeã do mundo, porque isso está se formando ao longo do tempo, né? Uhum. A gente há 30 anos atrás nem cogitava de um time africano passar da fase de grupos, né? E sim, agora a gente vê aí seleções se destacando, né? E olha, não sei não, hein? Tá cada vez chegando mais perto o dia em que vamos ter aí a taça sendo levantada por uma seleção africana. Que bom seria, né?
1: Com certeza. E mais uma seleção que me chamou atenção ontem, né? É a Costa do Marfim, né? Que já havia ganhado contra a França no amistoso. Não é que o Equador não é que jogou mal, né? Mas a Costa do Marfim foi jogando e fez o gol no final, né? Ganhando de 1-0.
0: O Equador deixou de ganhar.
1: Deixou
0: teve
1: de ganhar.
0: Teve momentos na partida
1: também,
0: que
1: ele estava... Tinha Ener Valencia, como é que vai ganhar? Aliás, muito mal Ener Valencia.
0: Pois é. Quando eu vi o Ener Valencia perdendo aqueles gols lá, eu fiquei imaginando, imagine o Cléo e o Fibo na frente da televisão olhando isso.
1: Eles deu um déjà vu,
0: vão,
1: né?
0: Ficar feliz ou vão ficar triste?
1: Deu um déjà vu, né? Porque é o que acontecia muito com ele aqui no Internacional e graças a Deus foi bom que ele saiu mesmo, né? Ah, porque faz gol no México, até eu faço gol lá no campeonato, então isso é barbada. Mas tu sabe que a Copa do Mundo não é só o Brasil, né? Porque fazem uma força aí para uma forçação de barra, mas a Copa do Mundo tá bonita, né? Os campos maravilhosos, campos cheios, boa arbitragem, tirando o brasileiro, né? Que 3 vermelhos aí na estreia, né?
0: Que mais chamou atenção na atuação de Wilton Pereira Sampaio foi o seu inglês.
1: É verdade.
0: O inglês parecido com o Joel Santana,
1: sim,
0: né?
1: Não.
0: In the right, in the middle, e não sei o quê.
1: Eu tô louco pra ver a atuação do preguiçoso Rafael Glaus lá, que é um juiz preguiçoso, né?
0: Aliás,
1: prepotente.
0: Hoje estreia o Abate, né?
1: Ah, o Abate. Talvez ele vai abater alguém hoje.
0: É,
1: o Abate.
0: É.
1: Mas
0: então, cara, nem a arbitragem se salva, quer dizer, a seleção tá naquele jeito e a arbitragem brasileira também, cara, nós estamos será que nós merecemos todos os elogios feitos por Ronald Koeman ao falar sobre Memphis Depay, que entrou ontem, né, na partida,
1: sim,
0: da Holanda,
1: sim,
0: né, contra o Japão, ele entrou no final,
1: levou um cartão,
0: e o Ronald Koeman elogiou muito o futebol brasileiro, elogiou muito a competitividade do Campeonato Brasileiro. Ele fez inúmeros elogios, né,
1: uhum,
0: ao fato do e elogiou muito a atitude do Memphis Depay de ter escolhido o Brasil para jogar, né?
1: Uhum.
0: E que realmente ele se manteve em excelente grau de competitividade em função do nível de competitividade.

0: cuidar do futebol brasileiro. E eu sou obrigado a concordar, porque na verdade o campeonato brasileiro, ele é muito difícil. Ele é muito difícil por uma série de razões, né? Claro que não chega no nível de uma Premier League e tal, mas se você observar lá, a Liga é Real Madrid ou Barcelona. É. Se chegar na Alemanha, é o Bayern de Munique. Se chegar na Itália, é ou a Juventus ou a Inter de Milão. Então, no Brasil ainda, mesmo que nós tenhamos cada vez mais a polarização entre Palmeiras e Flamengo, nós temos uma disputa bastante grande das demais vagas também, e que torna o futebol... E além disso, ainda tem a questão das distâncias, né? Que são percorridas e que diminui a possibilidade de treinamentos do futebol brasileiro, e mesmo assim o Brasil continua sendo aí um futebol extremamente competitivo. Que bom, né? Que
1: sim,
0: bom
1: não, que... o Campeonato Brasileiro para mim é um campeonato bom mesmo, ele é bem democrático.
0: É, exatamente. Tomara que continue assim, a tendência é de virar também uma disputa entre dois clubes, né?
1: É verdade. E o resto está quebrando, né, Valdir? Tá todo mundo sem dinheiro, né? Principalmente a dupla Grenal.
0: Pois é, quanto tempo faz que eu não ouço, que eu não ouvia mais aquela coisa, o clube tal tá acionando o Grêmio na FIFA, o clube tal tá cobrando uma dívida, porque o Grêmio normalmente nos últimos anos era um bom pagador,
1: sim,
0: né?
1: Sim.
0: E até porque conseguia vender bem, uhum, o Grêmio nessa última década, né? Dos anos 20, 2020 pra cá, né? Ele formou excelentes jogadores, vendeu muitos jogadores aí, né? E fez uma excelente arrecadação, né? Uhum. Só que não soube dar um destino correto a esta grana, né? E aí tá, isso é que nem ganhar na loteria. Quantos cara que você já ouviu falar fizeram já reportagem sobre isso, a grande maioria torrou o dinheiro, foram poucos aqueles que conseguiram multiplicar a sua grana na loteria esportiva ou no BBB ou aquela coisa de assim, de ganhar uma bolada grande, Mega Sena, né? Uhum. Ganhar uma bolada grande assim, e daqui a pouco os caras acham que estão acima do bem e do mal, e aí quando vê estão pobres de novo, né?
1: É verdade, isso acontece muito. E isso, falar em milionário, Neymar, né, alugou 5 casas lá nos Estados Unidos para toda a sua família e amigos, né, ao custo de $600 mil, né, o aluguel, né? Então, essas coisas, Valdir, isso só acontece com jogadores brasileiros, né? Então, isso você não escuta de outros times. Essas coisas. Então, o foco da seleção brasileira, na sua grande maioria, os jogadores, não é futebol. Tudo menos futebol. E tá aí, nós estamos colhendo isso aí. Porque essa geração aqui vai passar batida de novo, né? Vai ser uma geração mimimi aí que...
0: não ganhou nada.
1: Não ganhou nada e não vai ganhar nada.
0: Mas o Neymar, se tu for olhar, Fábio, o Neymar, por exemplo, precisa no mínimo 2 casas para colocar as 2 namoradas dele, né? Com seus filhos. Aliás, as 2 ficaram juntas olhando o jogo do Brasil e falando ali, tendo aí uma resenha muito grande, né? Então, as 2 já se convenceram que, cara, vamos usufruir, né?
1: Claro.
0: É melhor repartir é melhor repartir o filé do que comer feijão sozinha, né? Então, ela sabe que aí tal. Porque diz uma lenda, né? Que, na verdade, quem gosta de homem é viado, né? A mulher gosta de dinheiro, né? Isso, claro, perdoe as mulheres, mas não sou eu que digo. É uma lenda que tem aí, que é utilizada, né? E aí as mulheres estão lá felizes, né? Cada um vai ter uma casa, aí vai ter uma outra casa onde o Neymar bota só os amigos dele, eu não sei o que ele faz lá, né? Com os amigos dele, também não quero saber, né? Não tem, uhum, tem raiva de quem sabe, né? Uhum. Então, aí tudo no fim, tu precisa de, né? Tu tem que ter uma casa só pros empregados, né?
1: Sim, sim.
0: E aí quando tu vê, tem 5 casas.
1: Na verdade, o Neymar e o Vini Júnior pobre não pegariam nem gripe.
0: É verdade. É verdade. Se mas... tivessem que andar, se tivesse que andar de Fusca, nada contra o Fusca, né? Mas o cara que pega a mulher de Fusca tem que ser bom, né?
1: O cara é bom e tem muito, tem muito. Isso aí é, tem muito. Mas Valdir, eu quero mudar de foco aqui, porque essa notícia ali do fim de semana, do sábado, que aconteceu com aquela menina lá, que foi, que os caras jogaram ela pra, lá da ponte, você viu isso?
0: Não, isso é...
1: É?
0: Cara, eu te digo que isso realmente tem que ser considerado um assassinato.
1: Meu Jesus.
0: Porque não pode ser considerado como... como
1: acidente.
0: Acidente ou fatalidade. Isso não, é. Porque, cara, imagina, as pessoas que estavam em volta, que eram turistas, tudo bem. Elas, que elas não tenham aí o preparo ainda para perceber certas coisas, mas os profissionais que estão ali para fazer isso.
1: Sim.
0: E corda. É num bungee jump, não sei como é que eles chamam lá.
1: É isso aí.
0: Cara, a corda é o principal elemento. Isso é a mesma coisa que um agricultor ir pra roça capinar e não levar a enxada. Ah, esqueceu a enxada. Cara, sim. Como é que tu vai esquecer a tua ferramenta de trabalho? Cara?
1: Como é que tu vai capinar, né?
0: Aquela que tu leva todo. Isso a gente faz automaticamente. Isso é a mesma coisa que querer escovar os dentes e não tem uma escova de dente, cara. Isso é automático. Você tem que te programar para escovar os dentes?
1: Claro.
0: Não,
1: claro.
0: Né?
1: Não.
0: Isso é automático, é piloto automático. Você vai ali na pia, já pega a escova, já bota ali. Você nem tá percebendo o que tá fazendo, por quê? Porque isso tem uma repetição diária, aliás, várias por dia, né, que você faz, e que o cérebro aprende a fazer isso automaticamente. Como é que os caras não... A primeira coisa que eu acho que deveria fazer... Botou o colete, pendura a corda. Cara, botou aquele colete lá, pendura a corda. Isso é uma coisa que deveria ser assim. Eles não deveriam nem estar pensando. Isso deveria ser automático. Aí os caras carregam a mulher. E aí dizem, ah, mas a mulher deveria ter percebido. Não, a mulher é turista.
1: Ela nem percebeu.
0: Ela estava ali envolvida naquela tensão de cair. Cara, ela não tem que chegar pro cara e dizer, olha, cara, faz bem o teu trabalho. Tu tá esquecendo de botar a corda em mim. Sim. Cara, pelo amor de Deus.
1: Mas ela nem notou, ela estava
0: apavorada, certamente apavorada, como eu ficaria apavorado, como você também.
1: Sim.
0: Sendo carregado para ir lá e ser jogado para baixo. Quer dizer, mesmo que você queira fazer isso, mesmo que você queira sentir essa adrenalina, mas meu amigo, o lá de trás está apertando, né? Apertando muito.
1: É verdade. Ela, no momento que jogou.
0: Aliás,
1: né?
0: Eu não faria isso.
1: Não, eu também, nem. Eu jamais morreria num acidente desse. Posso morrer de qualquer outra coisa, mas nisso aí eu não morreria, porque isso não é pra mim. Mas realmente, isso aí foi. E foi notícia mundial. Isso foi noticiado em todo mundo ontem, essa coisa louca aí. Realmente, eu nunca tinha visto uma coisa. E a pessoa lá que filmou, né? Você viu? Ela disse: olha, acorda, acorda. E já era, né? Já tinha ido. Então, como nós não temos asas.
0: Nós também não podemos imaginar que tenha sido de propósito.
1: Não é que foi de propósito.
0: O pessoal realmente foi extremamente negligente, mas foi tal a gravidade em relação ao serviço, porque isto é básico no serviço deles, né? Sim. Amarrar a corda, isso é uma coisa, exato, como a gente comentou ali, isso está umbilicalmente envolvido no processo, né, de bungee jump, fixar a corda no colete. Então, isto é dolo eventual, que eles chamam, quer dizer, você correu o risco de provocar uma morte não tomando todas as precauções, né? Então, não foi um homicídio culposo, ele foi com dolo eventual. Por quê? Porque ao proceder de forma tão negligente, né, acabou agravando o risco, né, e provocando a morte de um cliente, de uma cliente, né? Então
1: é brabo,
0: é uma situação que realmente nos revolta, né?
1: Poxa vida.
0: Porque é mais uma é mais um cartão postal que a gente vende pro mundo, né? Da falta de seriedade, da falta de profissionalismo, de compromisso, né? Que o brasileiro brasileiro acaba exportando para o mundo, né? E aqueles que fazem o seu serviço corretamente acabam sendo
1: penalizados.
0: Exatamente. Exato. Por quê? Porque a partir de agora, certamente vai haver uma diminuição, mesmo que possa ser pequena, mas vai ter muita gente que estava em dúvida se ia pular de bungee jump em algum lugar e que agora.
1: Vão dar uma acalmada. É verdade.
0: É.
1: Muito bem, Valdir Etvino.
0: Estamos aí no fim do nosso comentário. Que horas são? 7h55, nós já estamos com 25 minutos de comentário. Tá louco, como o tempo passa, né? E o sol tá pensando em sair e eu tô pensando seriamente também em abandonar o comentário, né? Dando aí um abraço, mandando um abraço a todos, né? E até amanhã.
1: Até amanhã, Valdir. Valdir volta ao 12h30 com o debate esportivo aqui na Nova Salvador FM. Ok, 7h56, estamos chegando ao final do nosso programa. Acordei nesta segunda-feira. Bom dia, dona Reni Ritter. Bom dia para você. Tudo bem aqui, muito frio. É isso aí, um abraço para você. Boa segunda-feira, dona Reni. 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Morales César, Arquitetura e Engenharia fizeram o Acordei para vocês nesta segunda-feira. Tenha todos uma ótima semana. Início de semana aí, chegando aí com muito frio. Bom, se preparem para o frio durante a semana. E a gente volta amanhã com mais um Acordei. Fique agora com a música Bela Loirinha dos Atuais para a minha amiga Neuza Klein lá em Campestre Alto. A todos vocês, um ótimo dia. Bom dia.

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7: 8:03.
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2: 8:14.
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0: 8:31.
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5: Eu sei que às vezes a dor é grande e que continuar em frente parece impossível, mas acredite em mim, tudo vai melhorar. Tenha paciência e principalmente fé. Deus caminhará sempre ao seu lado e nele você deve buscar forças para continuar lutando. Mesmo no pior momento, mantenha o otimismo. Jamais abandone a fé e tenha esperança que o amanhã vai ser melhor e mais feliz, pois assim será.
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7: Vamos que vamos, 8:35. Bom dia! Bom dia com muito mais alegria. Segundou, gente boa! Hoje, dia 15 de junho, bom demais ter você na nossa sintonia. Seguiremos a partir de agora com a Caravana da Alegria, um encontro marcado com sua emoção musical e matinal, sempre de segunda a sexta-feira, às 8:30, ao meio-dia e 30. Aqui pelas ondas amigas da sua, da nossa comunitária Nova Salvador, 87.5 FM. Esta é a sua, a nossa Rádio Nova Salvador. Com certeza, muito mais amor por você. E vamos à luta, que a gente nasceu bonito, mas não rico. Alô, Salvador do Sul, São Pedro da Serra, você de Tupandi, Maratá, São José do Sul, você de Barão, a você que acompanha a nossa programação via aplicativo. Peço humildemente licença para entrar em sua casa, no seu carro, no seu ambiente de trabalho, onde quer que você esteja, levando as ondas amigas da Rádio Nova Salvador. Muito obrigado, de coração! Começando muito bem, destaque com o melhor deles, Super Banda La Montanara, com a Semana dos Meus Sonhos. Bom dia!

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1: 8:46.
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Muito bem, 8 horas 48 minutos. Aquele abraço a você curtindo as ondas amigas da Nova Salvador e a Caravana da Alegria. Bom dia, meu querido amigo Pedroso. Aquele abraço, querido amigo e irmão. Tamo junto! Vou aproveitar e mandar um forte abraço a todo o pessoal amigo lá da Mega Goglio. Sempre tá na nossa sintonia também. Pessoal lá da recepção, muito bom dia. No refeitório, aquele abraço a vocês. Obrigado pela sintonia. Já temos feito a postagem no Facebook da Rádio Nova Salvador. Você já pode lá dar seu bom dia, o seu toque de carinho, pedir a sua música, mandar a sua mensagem, fazer a sua homenagem. Enfim, você também fazendo parte da nossa trilha musical. Lembrando que você pode nos seguir pelo Instagram, pelo Facebook ou acessar o nosso site. Por lá acompanhar a nossa programação ao vivo, baixar o aplicativo, acompanhar as principais notícias do dia a dia, as notícias principais da Copa do Mundo 2026 da FIFA. Olha que o Brasil foi mal, que estreia, é pra esquecer. 1-1 contra Marrocos, meu Deus do céu, Marrocos pra mim de bom é só o café. Mas paciência, tem tudo pra não dar certo. Ou sim. Qualquer coisa é motivo pra dormir, brigar. Uma coisa eu aprendi, calçado do Paquetá é só na marca, porque no jogo, quem é Paquetá? Só falta uma faísca. E o Hendrick, coitado do Hendrick, louco pra mostrar aquele gás todo pra botar dentro da Copa e não aparece o homem, não bota ele. Menino de 21 anos, meu, tem tudo pra dar certo na seleção, pena que não dão uma abertura pra ele. Hoje eu fiquei sabendo a justificativa por que eles não colocam ele. Olha, impressionante, tudo por dinheiro. Na verdade, as duas marcas principais que estão patrocinando a Copa do Mundo, o Hendrick escolheu a terceira marca. E infelizmente, por causa disso, por direitos autorais de marca, infelizmente eu acho que ele vai amarelar no banco um bom tempo. Infelizmente, por causa disso. Acho totalmente errado, mas tudo bem, né? Quem tá lesionado tá lá, né? Participando da Copa e não joga. Mas famoso cai-cai, pra quem não conhece. Paciência, liberte-se de tudo aquilo que não tem ter feito bem, daquilo que já não tem nenhum valor e siga novos rumos, desvende novos mundos. Lembre-se que a vida não espera, o tempo não perdoa e a esperança é sempre a última a lhe deixar. Então, recomece, desapegue-se, ser livre não tem preço. Que as bênçãos de Deus nos acompanhem hoje, revelem luz ao nosso caminho e nos fortifique para seguir firme por ele. Portanto, que esta semana comece com as mãos de Deus nos abençoando, nos aguardando e nos dando a direção. Que sejam dias repletos de coisas boas e que Deus possa estar à frente de muito mais coisa a tudo e todos. Acordou? Está com saúde? Sua família está bem? Então o seu dia não poderia começar melhor. Muito bom dia! Seguimos com a melhor programação musical do seu rádio. E não esqueça de visitar o nosso www.radionovasalvadorfm.com.br. É o combo completo para você também com a previsão do tempo e muito mais. Chegando o Raio Musical com Branca de Neve. Sim.

0: 9:02.
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1: Vestido colorado, vamos cantar? Alex Dias com o Sérgio Cantos, vamos lá.

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0: Muito bem, enquanto temos 9:20, chegando em destaque para você.
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0: Nos informando através do site Clima Tempo, a previsão do tempo para Salvador do Sul e região no dia de hoje, nos diz que hoje será um dia mais frio que o de ontem, que está se confirmando, sol com muitas nuvens durante o dia e períodos de céu nublado, noite com muitas nuvens, mas não há previsão de chuva. Temperatura mínima hoje é na casa dos 7 graus, a máxima não deve passar dos 12 graus, mas com sensação térmica de 10 graus. A umidade do ar, a máxima pode chegar a 98%. O sol nasceu às 7:18 da manhã e vai se pôr às 5:34 da tarde. Lembramos a você o que se comemora por curiosidade no dia de hoje, nesta bela segunda-feira, dia 15 de junho. É o Dia Internacional da Mulher na Mineração, o Dia Mundial da Conscientização da Violência contra a Pessoa Idosa e o Dia Mundial do Vento. Santos do dia de hoje, São Vito, a Beata Albertina Berkenbor e também Santo Isidoro. Vamos nesse embalo, animando a nossa manhã com o grupo Só Alegria, só as melhores para você a partir de agora, começando com Mais Chene Metier.

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2: 9:29.
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7: E gaúcho é um dos presos por morte de jovem após salto sem corda em São Paulo. Um morador de Bento Gonçalves, de 27 anos, é um dos três homens que permanecem presos preventivamente pelo envolvimento na morte de Maria Eduarda Rodrigues de Freitas, de 21 anos. O acidente fatal ocorreu no último sábado, dia 13 de junho, na Ponte do Esqueleto, em Limeira, São Paulo, durante a prática de rope jump. A jovem saltou de uma altura de cerca de 40 metros, mas caiu no vazio porque a corda de segurança não estava acoplada ao seu corpo. A Polícia Civil indiciou o trio por homicídio com dolo eventual, por entender que eles assumiram o risco de causar a morte da jovem. As investigações apontaram um detalhe alarmante. Nenhum dos responsáveis tinha qualquer qualificação ou histórico profissional em esportes aventura. Filmagens obtidas pela polícia mostram os acusados levando Maria Eduarda até a plataforma e coordenando o salto. Logo após o impacto, testemunhas notaram que o equipamento essencial de segurança simplesmente não havia sido conectado. Ao todo, as autoridades chegaram a deter 6 pessoas no dia do ocorrido, mas apenas 3 tiveram a prisão mantida após a audiência de custódia. Além da negligência técnica, a Polícia Civil agora investiga a falta de alvarás e de regulamentação para a exploração de atividade naquele local, informou Mega Goglio.
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7: Muito bem, continuamos com a nossa trilha musical. Agora em destaque, uma música nova, essa bela regravação na voz da banda Cosmo Express com Sétimo Sentido. Tá faltando amor. Bom dia.

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Tá aí você curtindo o Grupo Minuano com Castelo de Sonhos. E é deles, está chegando música nova, trabalho para você curtir a nossa programação. Grupo Minuano, participação do Grupo Tradição. Fecha essa matraca. Bom dia!

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Muito bem, 10 horas 4 minutos. Bom dia, Vinícius Horto, Maridão Lécio, os filhos Leandro e Luciano, as noias, a neta Elisa e toda a comunidade da linha do meio. Aquele abraço. Obrigado pelas palavras de carinho. Bom dia, pessoal, amigo da Borra Chariertel, em nome do Décio, da esposa Maria, dos filhos, o Leandro, Leonir, a Sheila Solange, na querida linha Júlia de Castilhos, em nome de Márcia Regina Arnold, querida família Arnold e o grupo Amigos e Julinho. Marilisa, Adélia, Rita e o Carlos, aquele abraço. Pessoal, amigo da Lancheria Três Marias, na Bela Vista, muito bom dia, Hilária, Maria, a Sheila, o Carlos Cole, todos os clientes, amigos e familiares. Alô, pessoal, amigo do bairro Prosperidade, em nome de Nelci Lutri, Javé e família, também Reni Ritter, Nelci Ritter, a Lúcia Magain, a Márcia Magain, Maria Ritter. Bom dia, Neuza Bueno Pinheiro, Romeu Lotterman, Adelar Cochenborg, aqui, abraço. José Célio Martini e esposa, Clóvis Lutri e família. Também conosco lá no Sagrado Coração de Jesus e Arroio Canoas. Muito bom dia, seu Waldemar, dona Iedo, pessoal amigo aí do Mercado Kefer. Este sim, o verdadeiro shopping da colônia, o pessoal amigo da Ateliê do Biscoito. Miriam Maria Roden, também o esposo Antônio e família. O pessoal amigo lá da Ivone Terezinha Kefer, o Teixeirinha e família. Perdi o carro, vou trabalhar. Bom dia, Laíde Lesmalman, aquele abraço, pede sua música, pediu pra curtir, tá chegando esse bloco na ponta da agulha, todo o romantismo com Leandro e Leonardo, com Catedral. Tá ruim, mas tá bom. E nesse bloco ainda também, pra fechar todas, João Paulo e Daniel, pra você recordar com a bela música Estou Apaixonado. Mas tá bom.

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2: Quando temos 10:17 em destaque para você, o primeiro bloco especial do horóscopo do dia. Previsão para hoje para você do signo de Áries, nascido do dia 21 de março a 20 de abril. Você terá mais disposição para resolver os assuntos pendentes e colocar ideias em prática. No amor, uma conversa sincera pode aproximar ainda mais vocês. No trabalho, vale confiar no seu potencial. A cor do dia hoje para você é azul, o número da sorte o 7. Previsão para hoje também para você do signo de Touro, nascido do dia 21 de abril a 20 de maio. O dia favorece as escolhas mais tranquilas e decisões bem pensadas. No amor, momentos simples ganham um valor especial. No trabalho, a paciência será sua melhor aliada. A cor do dia hoje para você é verde, o número da sorte o 4. Previsão para hoje também para você do signo de Gêmeos, nascido do dia 21 de maio a 20 de junho. Boas notícias podem mudar o ritmo do seu dia para melhor. No amor, o clima fica mais leve e divertido. No trabalho, aproveite para compartilhar as suas ideias. A cor do dia hoje para você é amarela, o número da sorte o 9. Previsão para hoje também para você do signo de Câncer, nascido do dia 21 de junho a 22 de julho. Você estará mais atento ao que realmente importa. No amor, demonstrações de carinho fortalecem os laços. No trabalho, mantenha o foco para concluir as tarefas importantes. A cor do dia para você hoje é vermelha, o número da sorte o 3. Em destaque, um bloquinho salada de frutas especial para você, começando com Chitãozinho e Chororó. Participação do Traia Véia, ao vivaço para você com Caipira. Eu sou, bom dia.

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6: Muito bem, quando temos 10 horas e 31 minutos, chegando em destaque para você, o segundo bloco especial do horóscopo do dia. Previsão para hoje, para você do signo de Leão, nascido do dia 23 de julho a 22 de agosto. A confiança estará em alta e pode abrir novas oportunidades. No amor, é um bom momento para surpreender quem você gosta. No trabalho, sua iniciativa será notada. A cor do dia hoje para você é branca, o número da sorte o 8. Previsão para hoje também para você do signo de Virgem, nascido do dia 23 de agosto a 22 de setembro. Organizar a rotina irá ajudar a evitar os desgastes desnecessários. No amor, pequenas atitudes farão toda a diferença. No trabalho, um detalhe pode trazer bons resultados. A cor do dia para você hoje é laranja, o número da sorte o 5. Previsão para hoje também para você do signo de Libra, nascido do dia 23 de setembro a 22 de outubro. O dia pede equilíbrio entre os compromissos e momentos de descanso. No amor, o diálogo será essencial neste momento. No trabalho, boas parcerias podem surgir. A cor do dia para você hoje é rosa, o número da sorte o 2. Previsão para hoje também para você do signo de Escorpião, nascido do dia 23 de outubro a 21 de novembro. Você terá mais clareza para lidar com situações que vinham lhe incomodando. No amor, evite guardar os sentimentos. No trabalho, sua dedicação tende a render frutos. A cor do dia hoje para você é roxa, o número da sorte o 6. Em destaque, muito mais música na melhor qualidade, com o melhor do Tchê Barbaridade, de Cavalo, César Oliveira, Rogério Melo, Os Bateadores e muito mais na melhor programação musical do seu rádio.

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1: Quando temos 10 horas 48 minutos, em destaque para você, o terceiro e último bloco especial do horóscopo do dia. Previsão para hoje para você do signo de Sagitário, nascido do dia 22 de novembro a 21 de dezembro. A vontade de experimentar algo diferente está forte nesse momento. No amor, o clima favorece os encontros agradáveis. No trabalho, uma nova perspectiva pode ajudar bastante. A cor do dia hoje para você é marrom, o número da sorte o 10. Previsão para hoje também para você do signo de Capricórnio, nascido do dia 22 de dezembro a 20 de janeiro. O momento é favorável para colocar os planos em ordem. No amor, a segurança emocional ganha destaque. No trabalho, mantenha a disciplina que os resultados aparecem. A cor do dia hoje para você é cinza, o número da sorte o 1. Previsão para hoje também para você do signo de Aquário, nascido do dia 21 de janeiro a 19 de fevereiro. Ideias criativas podem trazer soluções interessantes. No amor, uma surpresa tende a alegrar o seu coração. No trabalho, seja flexível diante das mudanças. A cor do dia para você hoje é bege, o número da sorte o 11. Previsão para hoje também para você do signo de Peixes, nascido do dia 20 de fevereiro a 20 de março. A sensibilidade irá ajudar você a compreender melhor as pessoas ao seu redor. No amor, o carinho estará em evidência. No trabalho, confie mais na sua intuição. A cor do dia para você hoje é preta, o número da sorte o 12. Em nossa sintonia, seu Irineu e a dona Melita Luft, fazendo sua homenagem muito especial com todo amor e carinho para os seus netos, o Cauã, o Gustavo e a Nicole, sempre na nossa sintonia. Muito bom dia. Reni e Carlos Lorenz, curtindo a nossa programação lá na Bela Vista. Aquele abraço a vocês, obrigado pela sintonia. José Silvério, Rainer e família, lá em Pareci Novo, muito bom dia, obrigado pela sintonia. E também conosco Vinícius Hort, pediu para curtir a sua música, tá chegando em destaque nesse bloco na ponta da agulha. Vilhação, com a participação do Rainha, Travesseiro Encharcado.

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1: 11 horas e 30 segundos.
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3: É de você, quem te humilha, quem não te valoriza, não merece o seu carinho, a sua atenção e muito menos a sua dedicação. Fica comigo até o final, esse vídeo pode ser o que você precisa ouvir. E não se esqueça de se inscrever aqui no canal, ativar o sininho, a comentar, curtir e também compartilhar. Olha, pode doer aceitar isso, principalmente quando vem de alguém por quem você tem consideração. Mas existe uma verdade que precisa ser encarada de frente. Amor não combina com desrespeito. Cuidado não combina com desprezo. Relação saudável não combina com humilhação. Muitas pessoas se sujeitam a tudo a troco de nada. Aceitam migalhas achando que é banquete. Aceitam palavras duras achando que é jeito da pessoa. Aceitar ausência, frieza, indiferença, apenas para não ficarem sozinhas. E aos poucos vão diminuindo o próprio valor para caber em espaços que nunca foram feitos para elas. Mas escuta com atenção. Você não nasceu para implorar atenção. Você não nasceu para disputar afeto. Você não nasceu para convencer ninguém do seu valor. Quem não reconhece quem você é não está pronto para entrar na sua vida. É preciso se valorizar. E se valorizar não é arrogância. Não é se achar melhor que ninguém, é simplesmente entender que você merece respeito, que sua presença tem preço, que seu sentimento tem importância. Seu amor próprio vale muito. Quando você se valoriza, você começa a filtrar melhor quem entra e quem permanece. Você para de aceitar qualquer palavra, qualquer atitude, qualquer tratamento. Você entende que carinho é troca, que atenção é recíproca, que dedicação precisa ter retorno. Quem vive tentando agradar todo mundo muitas vezes esquece de agradar a si mesmo. E não se cuida, vive preso. E quem não se cuida realmente está preso em um mundo que não é seu. Vive tentando se encaixar, tentando ser aceito, tentando ser suficiente para a pessoa que, ou para as pessoas, né, que já decidiram não enxergar o seu valor. Isso cansa, isso desgasta, isso machuca. Você não precisa permanecer onde é constantemente diminuído. Não precisa insistir onde é ignorado, não precisa lutar por um espaço onde claramente não há consideração. Tem gente que só percebe o valor quando perde, tem gente que só aprende quando sente ausência. E às vezes, a maior demonstração de amor próprio é saber se afastar. Entender que sua paz vale muito mais do que qualquer insistência, que a sua dignidade vale muito mais do que qualquer relacionamento desequilibrado, que saúde emocional vale mais do que qualquer aprovação. Você merece estar onde é respeitado, merece estar onde é celebrado. Merece estar onde sua presença é vista como presente, não como peso. Então pare de aceitar menos do que você merece. Para de diminuir para caber na expectativa de alguém. Pare de oferecer o melhor de você para quem não faz o mínimo. Se valoriza, se cuida, se respeite. Porque quando você aprende o seu valor, você nunca mais aceita ser tratado como opção. E quem realmente reconhece isso, vai saber exatamente como te tratar. Pensa nisso. Autocuidado, foco, amor próprio e autocuidado e valorização. A gente se encontra no próximo vídeo. Para você que chegou até aqui, Muito obrigado.
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0: passa. Tá aí você curtindo João Luiz Correia, pra quem vive de bombacha.
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0: 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Não perca, a Prefeitura Municipal de São Pedro da Serra está em andamento com o programa Milho 100%. É a troca-troca de sementes que já começou. Lembramos que o prazo para solicitação vai até o dia 19 de junho. As variedades disponíveis, o milho convencional, transgênico e sorgo. Documentos necessários, a DAP ou CAF ativa e o documento de identificação. Solicitações, lembramos a você, devem ser feitas presencialmente no setor de talões da Prefeitura Municipal de São Pedro da Serra.
1: Carregando a nossa história para os gaúchos.
0: E atenção, a vaga para a caixa na rede de postos 10 aqui de Salvador do Sul para o turno da tarde. O horário das 12h45 às 8h15 da noite, de segunda a sábado. Interessados podem entrar em contato pelo fone WhatsApp 519-9837-7226 ou através do e-mail para adm@rede10.com.br.
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0: E não perca, próxima sexta-feira agora, CTG Querência da Serra de Salvador do Sul lhe convidando para o seu tradicional bingo, em benefício das invernadas. O início é a partir das 7h30 da noite, tendo como local o CTG, aí junto ao Parque Municipal Afonso Cristóvão Valauer, Parque da Festura em Salvador do Sul. Valor da cartela por apenas R$ 2 e o bloco R$ 20. Traga sua caneta e o chimarrão e venha se divertir conosco. Chegando o pedido da nossa querida ouvinte Vinícius, ó, pediu pra curtir a sua música? Tá chegando em destaque João Luiz Correia, eu voto sim, eu voto não.
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0: 11:16.
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5: Muito bom dia, curtindo a nossa postagem no Facebook da Rádio Nova Salvador, nosso querido casal amigo José Maurício Kuhn e esposa Bernadette na Vila Nova, Maria Bernadette Kuhn, também Alice Kuhn, Nail Stephens, Glacibel Spacher, Marlene Westenfelder, a Mirna Hensel, Neuci Cecília Grotti, também a Lucena Boni, o Claudir, lá no Santa Rita, no Pinhal, Janice Daine Kifaia, Marcele Tang, Lisete Maria Miller, Dulce Willemsen, Terezinha Teles, o Egon Kunzler, desejando uma ótima semana para todos nós, e o Ganai Campo, Paulo Brown, Ilva Wortmann Becker, Inês Cris da Azevedo, Flávio e toda a sua querida família lá na linha francesa Alta em Barão, Libete Saltier de Oliveira, Mariana Espias, Elário Graf, desejando uma abençoada semana a todos nós, Maria Helena Gabriel Dapper e a Letícia, aquele abraço, Ilma Hans Gostler, o Rock e Família, lá na Bela Vista, Zélia Oliveira Schreiner, também Helena Burt, o Gilmar e a Nivalda Salete Cavalo e Gotardo, Nadir Lerman, a Miriam Maria Roden, esposa Antônio e família, Maria Martim Bianco, Cláudio Stein também conosco, muito bom dia, obrigado pela sintonia, Jacinta Schomer, aquele abraço. Para vocês, para todos os ouvintes, o melhor do romantismo com A Vontade, com Volta para Mim, esta bela regravação do Roupa Nova.

0: Associados, clientes e demais ouvintes, aqui é a jornalista Paloma Grisan com o seu contato direto. As equipes técnicas da Sertel realizam hoje melhorias no sistema elétrico das seguintes localidades: Boa Vista 37, em Boa Vista do Sul, Gramado dos Francos, em Gramado Xavier, Vila Seca, em São Pedro da Serra, Centro de Sério, bairro Canabarro, em Teutônia, bairros Campestre, Jardim do Cedro e São Bento, em Lajeado. As equipes também realizam podas e roçadas em Boqueirão do Leão, Marques de Souza, Pouso Novo, Salvador do Sul e Travesseiro. A base de um empreendimento é a sua estrutura física. E quando se fala em expansão do negócio, contar com a segurança e confiabilidade é ainda mais importante. Foi isso que o empresário Eduardo Ávila, sócio proprietário do Supermercados Ávila, buscou ao contratar os serviços da Sertel Estruturas de Concreto na construção da nova unidade da rede em Taquari. A opção pelas estruturas da Sertel veio, primeiramente, pela confiança na marca reconhecida na região.
1: Optamos pela estrutura da Sertel por vários motivos, tá? A gente chegou até a Sertel por ser da região, já é conhecida. Então a gente estava em Teutônia, a gente é clientes, né? Já da Sertel em Teutônia, temos a conta de energia já da Sertel, então a gente já tem esse conhecimento com a empresa ser uma empresa muito consolidada. Onde a gente foi abordado que eles também teriam esse ramo de concretos, digamos assim, né? E a gente foi atrás, tirou referências e viu que a empresa está só em crescência nesse ramo também. Então, por ser daqui, a gente sempre tenta fortalecer o comércio da região, né? Taquari, Teutônia, Triunfo. E por ser uma empresa muito bem consolidada no mercado e já com ótimas referências, a gente visitou outras obras da Sertel e teve certeza que essa parceria ia ser certa.
0: Com a obra finalizada, o empresário avalia positivamente o serviço entregue.
1: A estrutura é sensacional, deu para ter certeza assim, que é uma estrutura robusta, forte, bem acabada. A gente teve uma parceria, uma orientação muito boa da Sertel para que desse tudo certo.
0: Muito obrigada, este foi o empresário Eduardo Ávila avaliando a entrega da Sertel Estruturas de Concreto na nova unidade do Supermercado Ávila em Taquari. A pesquisa IASC 2026 começou. Até 16 de agosto, associados da Sertel poderão participar da pesquisa promovida pela ANEEL, que avalia a qualidade dos serviços prestados pelas distribuidoras de energia elétrica em todo o país. A coleta de dados será realizada pela empresa Qualiteste Inteligência em Pesquisa. Os pesquisadores estarão identificados com crachá, uniforme institucional e veículos caracterizados. A pesquisa será aplicada nos municípios de Lajeado, Teutônia, Marques de Souza, Taquara e Poço das Antas. Sua opinião é essencial para continuarmos evoluindo e oferecendo um atendimento cada vez melhor. Com o intuito de oferecer ainda mais soluções, a cooperativa conta com o programa de vantagens Clube Sertel, que beneficia os clientes e associados que adquirem produtos nas lojas e também os associados consumidores de energia elétrica que efetuam o pagamento da fatura de energia em dia. Para consultar a pontuação, associados e clientes podem acessar o site da cooperativa sertel.com.br ou procurar a loja Sertel mais próxima. O contato direto de hoje fica por aqui. Uma ótima tarde e uma boa semana para você!

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1: Muito bem, e a cautela de Carlo Ancelotti com o Endrick na Copa do Mundo está ligada à falta de disciplina tática do atacante. O treinador vê o camisa 19 como um jogador de grande potencial e acredita que pode prepará-lo para atuar já neste Mundial, mas considera um desafio enorme sua dificuldade em cumprir rapidamente as orientações táticas exigidas de um centroavante que vão além de gols e movimentações sem a bola. Ancelotti espera, por exemplo, que o atacante participe de uma forte pressão na saída de bola adversária. Pessoas que acompanham o dia a dia da seleção relatam que Endrick se destaca pelo talento, improviso e tomadas de decisão próprias, mas nem sempre assimila de imediato as instruções e as correções. Um exemplo citado é quando o jogador é orientado a dominar a bola antes de finalizar, concorda com a orientação, mas em uma jogada semelhante volta a chutar de primeira. 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
1: Chegando em destaque musical, Monte Carlo com belo popurrí da Jovem Guarda pra você.

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2: Olá, ouvinte da Rádio Nova Salvador. Aqui é Caroline Andréia Klein, advogada, e trago no nosso Minuto Jurídico esclarecimentos legislativos e as novidades no mundo do direito. A Copa do Mundo mexe com o coração do brasileiro. Mas, no ambiente de trabalho, uma dúvida sempre aparece. A empresa é obrigada a liberar os empregados nos dias de jogo do Brasil? E a resposta é... não automaticamente. Os jogos da seleção não são feriado nacional. E para as empresas privadas, a jornada de trabalho continua igual. Salvo se houver acordo, norma coletiva, política interna da empresa ou decisão do empregador. Isso não significa que a empresa não possa flexibilizar. Como, por exemplo, liberar a equipe durante o jogo, ajustar um horário de entrada e saída, permitir compensação de horas ou até utilizar o banco. Desde que com organização, transparência e respeito às regras trabalhistas. Essas normas precisam ser combinadas antes e preferencialmente documentadas. Se o empregado simplesmente faltar sem autorização, a ausência pode ser considerada injustificada com descontos e medidas disciplinares. Copa é um momento de alegria, mas no trabalho é importante prevenir. Empresas e empregados devem alinhar as regras antes da bola rolar. Para mais informações, até o próximo Minuto Jurídico.
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3: Muito bem, 11h50 e atenção Salvador do Sul e região. 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Corpo de Bombeiros Voluntários de Salvador do Sul e São Pedro da Serra promovendo a terceira noite das massas. Lembrando que toda a renda vai ser revertida em prol dos bombeiros voluntários. No cardápio, buffet de massas com 3 tipos de massas, 5 molhos especiais para todos os gostos, comida boa, companhia boa e um propósito que faz toda a diferença. O evento ocorre no dia 11 de julho, num sábado, a partir das 7h30 da noite, tendo como local o Salão Paroquial dos Três Santos Mártires das Missões. Haverá música ao vivo com a Orquestra Municipal de Salvador do Sul e brinquedos infláveis para as crianças. Você já pode garantir o seu ingresso antecipado por apenas R$55 e no dia R$65. Lembramos que crianças de 8 a 12 anos pagam somente R$30 e até 7 anos não pagam. 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E sim, e lembramos também que a Farmácias Associadas está contratando. Há vagas disponíveis para Barão, São Pedro da Serra e Salvador do Sul. Se você é proativo, tem comprometimento e responsabilidade, junte-se ao nosso time. Atenção para os turnos disponíveis na parte da manhã em Salvador do Sul, à tarde em Barão e São Pedro da Serra, com disponibilidade aos sábados. Envie seu currículo hoje mesmo para pedrofir@hotmail.com. E aí, It Gets Lost, chegando sucesso com a banda 0800, com as danças do Cabfest e banda Horizonte Azul com o shot do Fota Holes. 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
1: Isso mesmo, a equipe da Rádio Nova Salvador quer desejar os mais sinceros votos de parabéns, muitas felicidades e muitos anos de vida aos queridos aniversariantes do dia de hoje. Parabéns e muitas felicidades para Gabriel Dal Cortivo, Sérgio Malman, também a Laíde Inês Malman, Valdecir Patslav, Daniel Hensel, Laudir Nais, a Fabiola Rodrigues, o Elton Schons, Ivo Kuhn, o Ricardo Rainer, Tiago Hope, Bernardo José Muscop, a Carla Zamiani, Gustavo Schons, Nicolau Firo, Nicla, Luciane Lutwig, também a Sheila Jan Ribeiro Fort, a Urvani Colin, Samuel Ramo, também a Fátima Thaís Miller, Natália Forneck, a Clay Schofen, Juliana Miller, a Suelen Schneider, a Silda, a Cecília Walker, a Tainara Souza e o João Auflen. A vocês os mais sinceros votos de parabéns e muitas felicidades.
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3: 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Meio-dia, um minuto.
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5: Olá, espero que você esteja muito bem. Aqui quem fala é o psicólogo Júnior Quisté e vamos falar sobre junho. Pois bem, não vamos falar nesse momento de Copa do Mundo, de outros eventos, mas sim, junho é um convite para falar sobre a saúde emocional do homem. Durante muito tempo, a sociedade ensinou aos homens que demonstrar sentimentos era sinal de fraqueza. Muitos cresceram ouvindo frases como: homem não chora, engole o choro, seja forte, você precisa dar conta de tudo. Aos poucos, essas mensagens foram construindo uma armadura que por fora pode parecer força, mas que por dentro muitas vezes esconde medo, solidão e sofrimento. Na psicologia, falar sobre a saúde emocional masculina é reconhecer que o homem também sente, também se decepciona, também perde, também tem crises, ansiedades, inseguranças e momentos em que não sabe qual caminho seguir. O problema é que muitos foram educados para resolver tudo sozinhos e acabaram transformando a própria dor em silêncio. Esse silêncio tem um preço. Muitos homens têm dificuldade para pedir ajuda, conversar sobre seus sentimentos ou admitir que estão emocionalmente cansados. Em vez de expressar tristeza, podem apresentar irritabilidade, isolamento, excesso de trabalho, abuso de álcool ou outros comportamentos que mascaram o sofrimento. Junho tem sido lembrado por muitos profissionais como um período para ampliar essa reflexão. Quem cuida de todos também precisa cuidar de si. O pai que sustenta a família, o marido, o filho, o profissional, o empreendedor, o agricultor, o trabalhador que enfrenta suas batalhas diárias, todos eles carregam responsabilidades, mas também precisam de espaço para serem humanos. A verdadeira força não está em suportar tudo sozinho, está em reconhecer limites, buscar apoio quando necessário e compreender que vulnerabilidade não é sinônimo de fraqueza. Pelo contrário, exige coragem olhar para si mesmo e admitir que algumas feridas precisam de cuidado. A psicologia nos mostra que homens emocionalmente saudáveis constroem relacionamentos mais equilibrados, educam melhor seus filhos, enfrentam os desafios com mais clareza e vivem com maior qualidade de vida. Quando um homem aprende a lidar com suas emoções, toda a família e a sociedade também se fortalecem. Por isso, que este mês seja um convite para uma reflexão importante. Quantas dores você tem carregado em silêncio? Quantas vezes disse que estava tudo bem apenas para não preocupar ninguém? Talvez a maior demonstração de coragem não seja esconder as próprias lágrimas, mas compreender que pedir ajuda também faz parte da caminhada. Porque todo guerreiro merece descansar, todo pai merece ser acolhido, todo homem merece ser ouvido. E cuidar da saúde mental não diminui ninguém. Faz com que a vida seja vivida com mais verdade, equilíbrio e humanidade. E eu vou ser sincero a todos vocês que me ouvem hoje. Eu tenho felizmente atendido cada vez mais homens que procuram sim ser melhores, potencializar as suas emoções, e isso realmente não vinha acontecendo até um certo tempo atrás. Hoje os homens estão buscando mais a psicoterapia e assim consequentemente estão vivendo mais e melhor. Que possamos cuidar de todos nós homens. Junho, lembra disso. Abraços, meu nome é Júnior Quisté, sou psicólogo, lancei recentemente o meu segundo livro, Sobreviver. Abraços.
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1: Muito bem, 12 horas 11 minutos. Vem aí mais um belo curso promovido pelo Sindicato dos Trabalhadores, Agricultores e Familiares de Salvador do Sul e São Pedro da Serra. É o curso de fruticultura com tecnologia de poda, que ocorre dos dias 22 a 24 de julho. Faça já a sua inscrição. Lembramos que o curso é gratuito. 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

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Em destaque, banda Pérola Negra chegando para você com Amo, Amar Você.

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5: Muito bem, notícias importantes para você da assessoria de imprensa da Prefeitura Municipal de Salvador do Sul. Inscrições abertas para a escolha da nova Corte de Soberanas de Salvador do Sul. A Prefeitura Municipal está com as inscrições abertas para o concurso de escolha da nova Corte de Soberanas de Salvador do Sul, da 17ª Festur. O concurso tem por objetivo selecionar uma rainha e duas princesas que vão representar Salvador do Sul e sua maior festividade em eventos e solenidades oficiais. Lembramos que o período de inscrições vai até o dia 30 de junho, nas seguintes modalidades. E os demais requisitos e condições de participação estão disponíveis no regulamento oficial do concurso. As datas e prazos, então, a data da escolha já está definida, vai ser no dia 6 de novembro, e as inscrições, então, até o dia 30 de junho. Maiores informações e esclarecimentos adicionais podem ser obtidos junto à Secretaria Municipal da Cultura, Turismo e Comunicação, na sede da Prefeitura Municipal de Salvador do Sul, ou através do e-mail comissão17festur@gmail.com, ou através do site www.salvadordosul.rs.gov.br/site/escolha das soberanas. Programa RS Qualificação Recomeçar. O programa RS Qualificação Recomeçar está com inscrições abertas para 60 vagas em cursos profissionalizantes gratuitos. Se você tem mais de 16 anos e mora em Salvador do Sul, essa é a sua oportunidade. Os cursos disponíveis são a qualificação em processos administrativos, qualificação em arte de cozinhar e qualificação em monitor de escola. Alunos que cumprirem os requisitos podem receber bolsa permanência. Lembramos que as inscrições ocorrem até o próximo dia 23 de junho, na recepção da Prefeitura Municipal de Salvador do Sul, no horário das 8 às 11h30 da manhã ou da 1h30 às 4h30 da tarde, em horário comercial de segunda a sexta-feira. As inscrições são presenciais. Prioridade para desempregados inscritos no Cade Único e mulheres chefes de família. Lembramos que o programa é executado pelo município de Salvador do Sul, em convênio com o governo do Rio Grande do Sul, por meio da Secretaria de Trabalho e Desenvolvimento Profissional. Programa Milho 100%. Agricultores familiares salvadorenses têm até o dia 19 de junho para requisitar o pedido de participação no programa Milho 100%. A solicitação deve ser realizada na Secretaria de Desenvolvimento Econômico de segunda a sexta-feira, das 7h30 às 11h30 da manhã ou da 1 às 5 da tarde. O agricultor precisa portar o CPF e estar com a CAF ativa e também regularizada no momento do pedido. O programa tem o objetivo de fomentar o cultivo de milho e sorgo no estado por meio da disponibilização de sementes de milho, híbridos convencionais ou transgênicos, e sorgo destinadas à produção de grãos ou silagem para agricultores familiares. Prefeitura e AAOMA oferecem oficina de Muay Thai. A Associação dos Amigos da Oficina Municipal de Artes, em parceria com a Prefeitura Municipal de Salvador do Sul, oferece em 2026 a oficina de Muay Thai para a comunidade. As aulas são ministradas pelo professor Gabriel Guerres e ocorrem às terças e quintas-feiras nos turnos da manhã e tarde, reunindo alunos de diferentes faixas etárias em torno da prática esportiva. A modalidade, reconhecida mundialmente por seus benefícios físicos e disciplinares, chega a Salvador do Sul como mais uma opção de esporte e movimento para quem busca qualidade de vida. Atualmente, a oficina conta com 26 alunos matriculados e ainda vagas disponíveis. As inscrições são realizadas presencialmente na OMA, no horário das 8 ao meio-dia e da 1 às 5 da tarde, no decorrer da semana de segunda a sexta-feira. Maiores informações pelo fone WhatsApp 519-9712-7874. 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

0: Muito bem, 12 horas 27 minutos. Lembrando que hoje temos continuidade da Copa do Mundo FIFA 2026. A primeira rodada é a fase classificatória. E atenção para os jogos programados para hoje, nesta segunda-feira, 15 de junho, logo mais pelo Grupo H. Espanha contra Cabo Verde, em Atlanta, nos Estados Unidos, ao meio-dia no horário local e 1 da tarde em Brasília. Também pelo Grupo H, Arábia Saudita contra o Uruguai, em Miami, nos Estados Unidos, às 6 horas da tarde no horário local e às 7 horas da tarde em Brasília. Pelo Grupo G, Bélgica contra o Egito, em Seattle, nos Estados Unidos, ao meio-dia horário local e às 4 da tarde em Brasília. E fechando essa rodada de hoje, pelo Grupo G também, Irã contra Nova Zelândia, lá em Los Angeles, nos Estados Unidos. A partir das 6 horas da tarde no horário local, 10 horas da noite em Brasília. Tá valendo, Cléo?
1: Que programaço.
0: Boa tarde.
1: Que programaço pra ir. Eu falei que eu queria ir cedo pra cama hoje pra me entulhar as cobertas e assistir algum jogo de qualidade duvidosa pela Copa do Mundo. Mas vamos dar a mão à palmatória, embora uns times inegavelmente sem condições assim para jogar uma Copa do Mundo como o Curaçao. Isso nós também tomamos 7-1 da Alemanha, né? Mas, cara, eu ainda assim tem alguns jogos que surpreenderam positivamente. A Austrália aí, olha aí. Não, outros times também. Mas a gente vai falar daqui a pouco do debate esportivo, especialmente do jogo do Brasil contra Marrocos no sábado. Eu tô muito, sei lá, se eu que tô muito calmo, se eu que tô muito resignado, conformado, porque eu tô achando exageradas algumas reações da crônica esportiva, não só no centro do país, mas aqui do sul também. Parece uma desgraça, que foi uma tragédia. E aquilo que eu te falei, Loivo, fora do ar, a gente tem que se colocar no nosso lugar, né? Hoje a seleção não chega como franca favorita para a Copa do Mundo, como em outros anos, né? E o Marrocos tem um trabalho de maior sequência que o da seleção brasileira, né? Mantém uma base, que fez uma ótima Copa na edição passada, tá aí com um time bem competitivo, impôs muitas dificuldades. Talvez o que tenha assustado mais tenha sido a atitude do Brasil nos primeiros minutos. Uhum. Mas é sempre complicado, né? A gente queira ou não uma camiseta pesada.
0: É estreia, né, Cléo?
1: E quem veste ela tem uma grande responsabilidade. Mas eu imagino que daqui para frente o Brasil vá jogar mais leve. E claro, sim, são necessárias algumas mudanças, porque futebol é momento e tem jogadores que não estão justificando a titularidade na seleção já tem um bom tempo. Mas isso é trabalho e problema para o Carlo Ancelotti.
0: E vai ter problema com isso.
1: Vai, se insistir em alguns jogadores, sim.
0: Meu Deus. Mas aí a culpa é só dele, né? Inegavelmente.
1: Então,
0: vamos lá. Cleozinho, tá sendo destaque música nova e trabalho com lançamento, banda Mariá. Já ouviu falar?
1: Não.
0: Com a participação do Paulinho, da banda PF do Bailão.
1: Aí sim.
0: Chegando com aquela bela regravação que tu conhece bem a música, Garçom.
1: Boa.
0: Vamos lá, um feliz abençoado almoço a todos vocês.

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1: Meio-dia e 34 minutos. 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

0: 12:37 desta segunda-feira, dia 15 de junho, tempo nublado em Salvador do Sul, temperatura na casa dos 10 graus neste momento aqui no centro. Mas claro que com esse céu cinzento e umidade, a sensação de temperatura mais baixa. E assim vamos começando mais um debate esportivo. A gente vai junto com você até 1h20, fora os tradicionais descontos, com apoio cultural de Centro Real, a Loja Rosa, Hospital Unimed Vale do Caí, o Evo é mais do que uma marca. 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O centroavante, o mais importante, que emocionante, é uma partida. Pois então, né, senhor Valdir Edivino Schneider, depois de um ótimo almoço que ele nos relatava fora do ar. E a sobremesa então, né, Valdir? Ah, nem se fala.
1: Oh, Cléo, que coisa boa. Cléo, eu estou aqui em lágrimas de emoção, né? É. Saboreando este manjar dos deuses, né?
0: Põe manjar nisso.
1: É, e eu quero aproveitar e mandar os parabéns para a Lucena, não os parabéns pelo aniversário, porque isso a gente já deu, mas os parabéns pela escolha da torta.
0: Ah, fosse bem, Lucena, fosse muito
1: Nossa
0: bem.
1: Nossa Senhora, ó, titular absoluta, né?
0: Não, uma das melhores tortas que eu comi nos últimos tempos.
1: É, realmente, parabéns, Lucena, olha, essa torta realmente é um verdadeiro, como eu disse, é um verdadeiro manjar.
0: Aliás, a Tita não tá de aniversário de novo essa semana.
1: Nós tinha que arrumar alguém.
0: Um aniversário pra Tita de novo.
1: Será, e aquele que comemora aniversário não tem, que nem o Kerbe, tem o Re-Kerbe, né? Não,
0: viu,
1: pode ser, Lucena, o re-aniversário.
0: Foi que aconteceu com a Tita, né? Mas a Lucena também, se quiser pagar mais uma torta dessas, nós não ficaremos tristes, muito pelo contrário, né? É um prazer, né? Uma boa sobremesa e nos incentiva a praticar mais esporte, né?
1: Eu vou mais além. Eu vou mais além. Eu não me importo de nós fazermos uma cotização aqui para pagar a torta, desde que ela escolha, né? A escolha dela que é...
0: Que moral, hein? É. Que moral, Luciano. Quem não saiu com tanta moral da sua estreia na Copa do Mundo foi a seleção brasileira, mas o Valdir já falava ao final do Caravana, sempre muito bem apresentado pelo locutor mais apaixonado do Brasil, que é o Luiz Alberto, e não foi nem o céu nem o inferno. Eu vejo assim uma consternação, uma irritação, uma insatisfação, e na crônica nem tanto entre os torcedores, mas entre os cronistas esportivos. Claro que um outro torcedor pode estar bem chateado, bem desconfiado com a seleção, mas não é o meu caso. É porque a gente tem que se colocar no próprio lugar. Hoje a seleção é uma franca atiradora, né? A seleção não chegou sendo pintada e bordada como uma das grandes favoritas, mas também não vai ser saco de pancadas. Eu acho que tem mais para tirar desse time aí. Não sei, pelo fato da Copa ser um torneio rápido, um mês, né, se vai dar tempo. Mas esse grupo de jogadores, eu não tenho dúvida alguma que pode entregar mais do que entregou contra o Marrocos, embora Marrocos, mas quem é Marrocos, a Filipão, Marrocos na última Copa foi quarto colocado, né? Foi até a semifinal. Marrocos vem de uma boa base. Marrocos, seus jogadores, exemplos brasileiros, em grande parte jogam no futebol europeu em clubes de ponta, né? Então não é nenhuma galinha morta, não, muito pelo contrário, é um adversário muito forte. Eram nos confrontos, quando saíram os confrontos da primeira fase da Copa do Mundo, que anunciava-se como um dos mais interessantes. Dois times de um ranqueamento próximo no ranking da FIFA. A gente vai pegar outros jogos tipo Japão e Holanda, também grande jogo, também equilibrado, né? É que a gente tem aquela mania, né, de que o Brasil vai chegar e vai passar por cima. Valdir, a realidade é essa. A realidade, sim, é outra, não é o que a gente esperava, mas é a realidade.
1: Qual é o jogador extra-classe que o Brasil tem?
0: Estava no banco.
1: Mas que não está nos seus melhores momentos.
0: Exato,
1: né?
0: Mas
1: está no ocaso da sua carreira.
0: É o único que pode fazer algo.
1: Não, é o único que pode ser considerado extra-classe pelo histórico.
0: Exato.
1: Na verdade, a seleção tem como melhorar e bastante. Basta que no próximo jogo o Ancelotti escale Dunga, Rivaldo, Kaká, Ronaldinho Gaúcho, Romário e Ronaldo. E nas duas laterais, Roberto Carlos e o Cafu. Eu tenho certeza que com esse time o Brasil ganhará do Havaí com facilidade.
0: Você viu essa entrevista que o Rivelino deu esses dias?
1: Do Havaí, não, do Haiti.
0: Não, mas tu viu, o Rivelino deu uma entrevista aqui que ele tava achando a seleção. Não, não é esse time tão ruim aí, não sei o que, né? Tá, e se jogasse o Brasil de 70 contra o Brasil atual? Não, até acho que o Brasil atual iria ganhar por uns 2-1, 1-0. Ah, mas tu acha que o Brasil de 70 ia perder pro Brasil atual? Eu digo, sim. Tu tem que contar que o Pelé já morreu, eu tô batendo quase os 80 anos, você vê, né?
1: É, na verdade, você falou antes que não vê na torcida essa mesma crítica que a imprensa...
0: Não, não tão contundente, né? Não.
1: A torcida, na verdade, ela é muito sábia, porque ela já viu antecipadamente que não podia exigir muito dessa seleção. Então, a torcida, ela já estava, vamos dizer assim, vacinada. Eu vejo que foi um excesso de expectativa de parte da crônica, talvez tentando vender um produto, né, para ganhar audiência. Então precisava ser feito todo um alarido, né? E aí caíram do cavalo. Então eu vejo aquela coisa da fanfarronice, daquela coisa do Brasil.

0: que tem uma geração, tem parte da geração vencedora, né, do início da, durante a década de 2010 até 2020, o Uruguai tinha uma excelente seleção, né, e agora estão buscando aí uma renovação. Mas o Uruguai também é uma seleção que pode fazer bem.
1: Aliás, os sul-americanos buscando a primeira vitória, né, na Copa. O Paraguai foi atropelado.
0: Sim.
1: O Equador aconteceu mais do mesmo para nós colorados, que é o Valência perdendo o gol feito, né?
0: É.
1: E o castigo veio no segundo tempo, a Costa do Marfim melhorou, né?
0: Eu te diria assim como nós escapamos de perder a partida por goleada contra o Marrocos no primeiro tempo.
1: Mas tu achou goleada?
0: Eu achei que poderia.
1: É que tinha volume de jogo, mas chances de gol foram muitas, não, assim.
0: Pelo
1: né?
0: menos duas chances. É. Vamos botar, então, não goleada, mas poderiam ter aberto.
1: O placar um pouquinho mais dilatado.
0: É, exatamente. E o Equador poderia também ter decidido a partida no primeiro tempo. Ele foi melhor do que a África do Sul.
1: Duas conclusões à trave, foi o gol que o Valência perdeu também, né?
0: É, exatamente. Então, aí se pode dizer que a vitória da Costa do Marfim se deu também por demérito do Equador. Não foi só mérito da Costa do Marfim, porque o Equador poderia ter aí ampliado, até sair do primeiro tempo com 2-0, o que dificultaria muito a reação dos marfinenses. E a Argentina vai jogar contra Cabo Verde, né?
1: Imagina só.
0: Você sabe a origem do nome Cabo Verde? O que significa Cabo Verde?
1: Já sei qual a tua resposta. Não faço a menor ideia.
0: Não.
1: Tu sabe?
0: Eu fui pesquisar.
1: Foi pesquisar? Bom.
0: Cabo Verde é uma ilha, né? Localizada no Atlântico, né? Vamos assim, na distância entre Portugal e Brasil, ali no meio, mais próximo da África, né? E até 1460 não era habitada. E aí os europeus, os portugueses localizaram a ilha e a partir daí ela ficou pertencendo ao reino de Portugal. E o nome foi dado porque no litoral do Senegal tem um cabo, né? O cabo que é aquela parte de terra que entra para dentro do mar. Isso é cabo. Enquanto que o outro, quando entra, é uma baía, né?
1: Isso.
0: É chamada assim, né? Baía. Então, tem um cabo chamado Cabo Verde no Senegal, que acabou dando origem ao nome Cabo Verde. Não tem nada a ver com Cabo Verde ou Maduro. Tá, ele não tá verde porque não amadureceu ainda.
1: Esse
0: não.
1: Google.
0: É.
1: Esse
0: e ele,
1: Wikipedia.
0: Eu achei que teria aí uma definição um pouco mais.
1: No Google tem alguma polêmica, resposta. Valdir, no Google tem a resposta para a solução do meio-campo para o Brasil da Copa, porque eu acho que passou por ali a nossa maior dificuldade. Nós tivemos, claro, lateral direito improvisado, Ibanez, não é a dele ali. Nós tivemos um centroavante que conseguiu errar um tempo numa bola num cabeceio que nem precisou pular, né? Que é o Igor Thiago.
0: É o famoso mas, até minha avó fazia.
1: Mas o nosso grande problema foi mecânica. E quando se fala em mecânica de jogo, a gente recai sobre o meio-campo.
0: É.
1: E ali que estiveram concentradas, ao meu ver, as maiores dificuldades e deficiências da seleção brasileira. Daqui a pouco tem que povoar um pouco mais o meio-campo. Daqui a pouco o Casimiro estava sozinho marcando, né? E não conseguiu entregar, não conseguiu fazer uma das melhores atuações dele pela seleção, essa que é a verdade. Nós tivemos daqui a pouco, o nosso meio-campo está muito faceiro, muito descompactado. Então, acho que passa por ali, até que eu revisando algumas peças, porque realmente o Paquetá não foi bem. Quem sabe, Valdir, nós achemos um Mazinho para jogar. Te lembra que o Uraí era o... Aliás, começou a Copa de 94 como capitão.
0: Era um dos grandes nomes do Brasil, né?
1: O Dunga não era o capitão da seleção no início da Copa de 94, era o Uraí.
0: Sim.
1: E aí o Uraí foi pro banco, botaram o Mazinho, que era lateral improvisado ali no meio, e resolveu.
0: É, o Uraí, inclusive, ele era tido como o grande craque da seleção, acima de Romário, Bebeto, né? E ele acabou sucumbindo, né?
1: Até fez gol na estreia de pênalti contra a Rússia, mas depois não jogou mais nada.
0: Exatamente. É. Aí no segundo jogo, se não me engano, contra o Marrocos.
1: Camarões.
0: Camarões, aliás. É. Camarões. Eu sempre confundo Marrocos com Camarões, não sei porquê.

0: Então eu acho que é por causa da estrela que tem ali no meio da bandeira.
1: Pode ser.
0: É. Mas o Camarões, na época, perdeu para o Brasil e naquele jogo o Raí perdeu a posição. Né?
1: 3-0 para o Brasil aquele jogo. É. Depois empatamos com a Suécia em 1-1 lá em Detroit, no primeiro jogo de uma Copa do Mundo. O estádio era totalmente coberto.
0: Exatamente.
1: Esse estádio nem existe mais, foi demolido. Não, né?
0: Detroit, claro, depois de um empate.
1: Pontiac Silverdome, o nome do estádio.
0: Aliás, Pontiac é uma montadora, né? Uma marca de veículos muito famosa nos Estados Unidos. Era, eu não sei agora como é que está lá, porque a crise dos veículos, a crise das marcas estadunidenses é grande, né? Hoje as chinesas estão entrando, as asiáticas estão entrando muito forte e as grandes marcas americanas perderam muito espaço. Imagina, você falava em Pontiac, você falava em Cadillac, você falava em Corvette, você falava em... Bah, era um espetáculo de carros, né? Mas nós não viemos aqui falar...
1: Não, Valdir, eu vou falar na sequência até depois, claro, depois vamos falar um pouquinho de Brasil e Marrocos, né? Mas eu assisti na sequência Haiti 0, Escócia 1. E olha, vou dizer uma coisa. Não são umas baratas tontas assim como a gente esperava. O Haiti quase empatou o jogo com a Escócia.
0: Então confirmou o que eu disse no debate esportivo. É. Que foi no local mais apropriado para esse jogo. Foi um jogo Boston.
1: Cara, não foi. Até foi não foi dos piores, tá? Não foi um primor de arte, mas também já assisti coisa bem pior e paguei caro o ingresso ainda.
0: Cara, eu tô procurando. Eu ontem me dei ao trabalho de procurar grandes jogos nessas rodadas de grupo, né? Grandes partidas. E eu consegui achar a melhor, vamos dizer assim, o jogo mais que mais mexe equilíbrio e tal, eu consegui chegar à conclusão de que é Inglaterra e Croácia. Na quarta-feira, se não me engano.
1: Grande jogo.
0: Até porque a Inglaterra é a Inglaterra, por mais que a Inglaterra não confirme em Copa do Mundo, só tem um título.
1: Quarta, 5 da tarde.
0: Só tem um título, né? Título mundial de 66.
1: E foi daquele jeito, hein?
0: Mas é um English team, né? Todo mundo respeita a camisa.
1: Vou botar um outro jogo aí no pacote, que vai ser interessante, esse da Argentina com a Argélia amanhã 10 horas da noite.
0: Sim, mas eu digo assim em nome de... em termos de expressão das seleções. Sim. Eu posso falar, por exemplo, de Alemanha e Equador, né? O que pode também ser aí uma bela partida.
1: Bélgica e Egito.
0: Bélgica e Egito.
1: Hoje às 4 da tarde.
0: Não, mas eu digo assim, o Egito não tem tradição. Se a gente pegar seleções, se a gente pegar seleções de tradição, claro que com 12 grupos, as grandes seleções foram distribuídas ali. Então a gente tem pouca. Eu particularmente, dentro da minha visão, eu só achei Inglaterra e Croácia para justificar assim um grande enfrentamento europeu, né?
1: Lembrando que o próximo jogo do Brasil, já reforçando para os ouvintes, é nesta sexta-feira, 19 de junho, às 9:30 da noite, horário de Brasília, lá em Filadélfia, na terra do Rock Balboa.
0: Quando
1: vai subir aquela escada lá?
0: Que aliás foi lá que foi assinada a Declaração de Independência dos Estados Unidos, foi na Filadélfia. Filadélfia fica em que estado, meu caro?
1: Pensilvânia.
0: Hã?
1: Pensilvânia.
0: Não, estado sólido, né? Porque é na terra que é, não é não, nem estado...
1: Não, estado é Pensilvânia. Não vem com piadinha. Não vem com piadinha.
0: É Pensilvânia, exatamente. Exatamente. E Boston, que é uma grande capital também do estado de Massachusetts, né?
1: Massachusetts.
0: Que foi eternizada por aquela música dos Beatles. I'm coming back to Massachusetts.
1: E quem mandou um boa tarde para nós, eu tava respondendo aqui no teclado, foi a vovó Vinícia Orr, a vovó da Elisa. Vinícius, o que tu achou da seleção? Manda teu comentário aqui no WhatsApp para assistir o jogo, comendo uma pipoquinha ou tinha um pinhão, sei que tu devia estar perto do fogão, né? Fogão a lenha. Mas enfim, a gente vai repercutir hoje, daqui a pouquinho, né? Dentro de alguns minutos nós vamos ter Espanha em campo pela Copa do Mundo. A Espanha que vai jogar contra Cabo Verde, 1 da tarde, direto de Atlanta.
0: E aliás, eu virei, Cléo, conta dos 104 jogos que serão transmitidos, eu virei espectador da Cazé TV.
1: Aliás, foi a maior audiência numa live na história do YouTube, 12 milhões e 700 mil aparelhos conectados.
0: Eles já estão com mais de 30 milhões de inscritos no canal.
1: E assim, houve a Globo estava desdenhando no início, e agora eu vejo a Globo fazendo campanhas publicitárias para tentar ironizar, porque tem um delay na Cazé TV.
0: Tá ouvindo? Hino da Espanha, agora estão aí posicionados os atletas, né, antes da partida, então agora tá tocando o hino da Espanha.
1: Esse hino que me acostumei a ouvir com as vitórias de Fernando Alonso na Fórmula 1.
0: E você sabia
1: que... O príncipe das Astúrias,
0: das,
1: né?
0: Das Astúrias. E tem uma curiosidade sobre o hino da Espanha. Ele não tem letra. É o único hino de país do mundo que não tem letra. Ele é só tocado.
1: A República Tcheca agora também é só tocado, eu acho. Também mandou...
0: Mandou trocar, então.
1: Eu acho que mandou...
0: Que, aliás, era a República Tcheca e agora é Tchequia.
1: É a Tchequia.
0: É. Ficou pior, tá? Cara, pra mim, pra quinta série, pra 1:25, cara...
1: Imagina se uma outra seleção sul-americana tivesse classificado pra Copa, né? E jogasse com a Tchequia.
0: E se enfrentassem, hein?
1: Pois então.
0: Se enfrentassem disputando uma vaga, quem ia entrar?
1: Pois então. Isso nem precisamos falar qual, né? Todo mundo em casa já entendeu a piadinha de quinta série aqui do debate esportivo. Mas enfim, a Espanha contra Cabo Verde. Cabo Verde é outra seleção que está debutando. Este confronto é pelo grupo H, que ainda tem Arábia Saudita e Uruguai. Importante que o Uruguai consiga um bom resultado para pelo menos um segundo lugar, né? Porque a Espanha, claro, obviamente é favorito no grupo aí.
0: Tem algumas seleções, por exemplo, Curaçao é a primeira vez que participa de uma Copa do Mundo, né? E para eles já ganharam o título mundial. Porque eles fizeram um gol contra a grande Alemanha. Então imagina para um país insular, um país que é uma ilha de 444 quilômetros quadrados com 156 mil habitantes. Quantas cidades no Rio Grande do Sul hoje são maiores do que o país todo?
1: Novo Hamburgo é maior.
0: É, exatamente. É. Nós temos aí, Bento Gonçalves deve estar chegando aos 150 mil Sim. habitantes, né? E aí o país todo, e esse país conseguiu arrancar um empate depois de levar um gol no início, acabou conquistando o empate, né? E depois, lógico, foi 7-1. Mas para eles não tá nem um pouco importando o 7-1. O importante para eles, que provavelmente esses jogadores serão recepcionados com glória lá em Curaçao, lá em Willemstad, que é a capital do Curaçao, né? Eles serão reverenciados por terem feito um gol contra a tetracampeã Alemanha.
1: Pois então, Valdir, a Vinícius escreveu aqui que não olhou o jogo porque ela foi no bailão de Kerpininha Bonita Alta.
0: Então não foi só o Brasil que dançou.
1: Não, a Vinícius também.
0: A Vinícius também.
1: E aí, ó,
0: mas ela estava feliz por ter dançado.
1: Isso aqui, Vinícius, aí tu força a amizade. Diz pro Valdir cantar, mas cantar o quê, Vinícius? Deixa o homem comentar que já tá muito bom assim. Valdir, que tu ia querer cantar numa segunda-feira cinzenta?
0: Aquela dos olhos negros me deixa louco.
1: Eu provoco ainda, viu, Vinícius? É culpa tua. Depois dessa eu vou chamar um brequizinho, nós vamos pra notícia na hora, e claro, depois tem mais debate esportivo, e óbvio que a gente já vai dar um pitaco na Copa Transitro Sicredi de Futsal, jogo de final nesta sexta aqui em Salvador do Sul.
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0: meio-dia, 59 minutos.
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2: Notícia do portal G1. Um ônibus com mais de 40 passageiros capotou na madrugada desta segunda-feira na CE-187, nas proximidades de Tauá, no interior do Ceará, e matou 7 membros de um time de basquete, 6 jogadores e um membro da comissão técnica. Pelo menos 30 pessoas ficaram feridas e receberam atendimento médico, de acordo com o policial que atua no local do acidente. Os passageiros são de Juazeiro do Norte e haviam participado de um torneio de basquete em Sobral. O acidente ocorreu durante o retorno dos atletas. De acordo com a Secretaria da Segurança Pública, o motorista do veículo foi inicialmente levado a um hospital. Quando ele estava sendo atendido, ficou com receio ao ver a chegada de familiares das vítimas e deixou a unidade. A Secretaria informou ainda que, posteriormente, o condutor, acompanhado de um advogado, se apresentou na Delegacia de Polícia de Itauá e segue no local prestando esclarecimentos.
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2: Muito bem, 1:04, voltando com o debate esportivo dessa segunda-feira, debate esportivo com apoio cultural de Centro Real, a Loja Rosa, tudo que você precisa em um só lugar, lá na Duque de Caxias 586, Hospital Unimed, Vale do Caí, plano particular, mais saúde pertinho de você. 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Valdir Irvine Schneider tá com um olho no peixe e outro no gato, né?
6: Estamos com som ambiente aí, né? Uhum. Durante o nosso debate esportivo, estamos acompanhando ao vivo Espanha e Cabo Verde. Aliás, vamos corrigir, nós informamos, informei que o jogo da Argentina seria contra Cabo Verde. Na verdade, é a Espanha que está jogando agora contra Cabo Verde, né? Que ele continua verde, mesmo mudando o adversário. E a Argentina vai pegar a Argélia. Algérie. Como é que é? 1, 2, 3.
2: Viva a Argelia, é uma coisa assim. Que
6: viva a Argelia, exatamente.
2: Tu te lembra da Coreia do Sul? A Coreia do Sul era "Ei, amigo", que eles cantavam no Beira-Rio. Era algo assim, eu vi, a Coreia do Sul já estreou na Copa, né? Estreou, aliás, com vitória de virada sobre a República Tcheca, e aí, ou Tchequia, como que
6: agora é Tchequia.
2: É. E aí tinha esse grito.
6: Cara,
2: aí que
6: essa bola fica picando toda hora, cara.
2: Pois então, Valdir, só para abrir um parênteses de Copa do Mundo, né? Hoje eu ainda recebi pela manhã o contato da assessoria de comunicação da Prefeitura de Salvador do Sul. Deixa eu ver quem está mandando o zap aqui para nós. Ah, Vinícius. Valeu, Vinícius. Mas aí eu estava olhando sobre a Copa Transito Sicredi Futsal, e aí justamente nós tivemos o contato da assessoria de comunicação da Prefeitura, que pediram para dar um reforço na divulgação. E a gente já está divulgando, falei para o nosso amigo ali, para o Carlos Born, que sexta-feira nós teremos os jogos de ida das finais das duas categorias, do ginásio poliesportivo, e vai começar cedinho, 7:30 da noite. 7:30 da noite, me juraram que vai ser pontual o início da categoria sub-15, 7:30 da noite, eu só acredito vendo, né? Mas enfim, prometendo que vai ser 7:30 da noite, jogo entre Broxiri e Paverama. E depois, na sequência, então, Salvador do Sul contra a Harmonia, previsão que começa aí por volta das 8:20, 8:30 da noite, né? E talvez sim comece o horário, porque o sub é mais curto. Não sei se na final vão fazer 20 minutos cada lado também, porque nas etapas anteriores era 15 minutos cada tempo, né? Mas aí Salvador do Sul contra a Harmonia, e que é pra ser já o aquece pro jogo da seleção contra o Haiti. E aí vai ter telão, o pessoal pediu pra reforçar que vai ter um telão lá no ginásio, pra quem quiser ficar por lá, vai ter comes e bebes, né? Vai ter pastel, essas coisas boas.
6: Ah, muitas vezes, dependendo do telão, fica legal,
2: né? O pessoal fica lá assistindo.
6: Daqui a pouco fica sentado na arquibancada e olha no telão.
2: É que a nossa dúvida é de quanto o Brasil irá ganhar do Haiti, né? Já Salvador e Harmonia, o furo é bem mais embaixo. Vai ser um jogaço de futsal, né? Eu acho que no sub-15, Paverama sim tem um ligeiro favoritismo contra Broxir. Broxir vem com moral elevada, eliminou o Poço das Antas, que por sua vez tinha eliminado Salvador do Sul, né? Então o Broxir não chegou por um acaso nessa final. Paverama busca o bicampeonato, mas na força livre, os corações têm que ser fortes para Salvador do Sul e Harmonia, Valdir.
6: E parece que Salvador do Sul vai ter um desfalque certo, né? Sim. Que é o Lorenzo, né? Lorenzo que está States. Lá na terra do tio Sam, né? E não vai estar de volta nesse jogo, né? Aliás, tomara que não volte, né? Tão cedo. Porque aí é sinal de que o Brasil vai ficar mais tempo lá.
2: É que eu não sei se a viagem até a data de volta de nada. Acho que sim, até pelo que o Spondo comentou.
6: Ah,
2: né?
6: Sim, tem que ter ida e volta.
2: Ida e provavelmente.
6: Exatamente. Mas, bom, se o Lorenzo tem que voltar antes, tomara que o Brasil não volte antes, né?
2: Lembrando.
6: Apesar da dificuldade que apesar da pouca fé que nós temos aí, nós torcedores no Brasil.
2: Eu não tô com tão pouca fé, eu acho que a seleção pode surpreender ainda.
6: Mas eu confesso que seria aí um ato histórico do Brasil ganhar essa Copa do Mundo ou chegar nas finais da Copa do Mundo, né? Se a gente analisar aí o histórico brasileiro dos últimos 4 anos, aí é terrível, né? Infelizmente. Mas também, se formos olhar o futebol mundial, quais são as seleções que efetivamente despontam?
2: Aquilo, né? É que nós falamos sexta-feira ainda, a França com um ambiente conturbado, né? Nos bastidores, né? A Argentina, que não foi tão testada assim nesse último ciclo, olha, não tem ninguém que
6: A Alemanha confirmou aí um favoritismo, mas ele pegou o Curaçao, né? Que, aliás, a especialidade de Curaçao é fazer o famoso Curaçao, né? O licor de Curaçao, né?
2: Pois então.
6: Tu já tomou o Curaçao Blue?
2: Não. Nem o Red, nem o Black, nem o White, nada.
6: Você nunca tomou Lagoa Azul?
2: Lagoa Azul, bah, só as bicar, não sou muito desse tipo de bebida.
6: É feita com o Curaçao Blue. Por que eu falo
2: mas
6: isso?
2: Mas aqui era o genérico que tinha, né? Que faziam nos bailes aí.
6: Na verdade, eu lá no bar da danceteria Degraus, nós comprávamos o original. Era o Curaçao Blue mesmo.
2: Na Degraus, cara.
6: E aí fazíamos o Lagoa Azul, que eu não me lembro mais
2: lá
6: a
2: se
6: forma.
2: Vão 25, 26 anos.
6: É.
2: Barbaridade.
6: Tempos bons aqueles, né?
2: Bah, tem história lá, cara.
6: Sem dúvida nenhuma. Mas essas histórias só podem ser reveladas a partir das 10 horas da noite.
2: Olha, nem melhor nem revelar. Deixa quieto, acontece na balada, fica na balada, né? Já diriam os filósofos Taim e Thiago, né?
6: Exatamente.
2: Valdir, só pro pessoal, a gente reforçando o Carneiro Brasil na Copa do Mundo, nessa sexta, então, 9:30 da noite, tem o jogo com o Haiti, que vai ser na Filadélfia, e depois o Brasil vai jogar em Miami contra a Escócia, isso na outra quarta, lá no dia 24 de junho, né? Aí nós vamos pegar a Escócia 7 horas da noite, horário de Brasília.
6: Dia 24.
2: Dia de São João Batista. Feriado em Montenegro, né? Outros
6: padroeiro de Montenegro.
2: Padroeiro
6: de Montenegro, São João Batista.
2: Não é o nosso padroeiro, aqui são os Três Santos Mártires, e aliás, uma data muito apropriada. A data do padroeiro Salvador do Sul é 19 de novembro.
6: É, exatamente.
2: Muito bem escolhido.
6: Os mártires, né?
2: Muito bem escolhida a data.
6: É, exatamente. E dia da bandeira.
2: Pois então.
6: Dia da Bandeira Nacional, um dos nossos símbolos nacionais, né? O famoso pavilhão, né, nacional.
2: Valdir, mas claro que sexta-feira a gente vai falar, mas daqui a pouco a gente traz alguém da Comissão Técnica de Salvador para falar mais sobre a Copa Trancitos, sexta-feira.
6: Eu não sei se não tem mais alguns jogadores que eventualmente não possam jogar em função da viagem, porque a gente sabe aqui alguns, a gente sabe aí até por causa da proximidade, mas será que em Harmonia, por exemplo, Harmonia também tem jogadores aí que estejam que estão viajando?
2: Acho que não, porque lá em Harmonia, pelo que me vazaram de bastidores, se criou uma bronca que Salvador queria transferir o jogo justamente porque já queriam ter jogado na sexta passada, no Dia dos Namorados, porque Salvador estaria desfalcado nos dois jogos e assim só em um.
6: Então o Lourenço deve voltar.
2: Não, ele tá pro jogo de volta, ele vai estar por aí. Então, Valdir, é o que se criou lá. Salvador do Sul, não. Havia, segundo os dirigentes de Salvador do Sul, uma preocupação quanto à presença de público. E vou dizer uma coisa: Dia dos Namorados tira a gente.
6: Sim.
2: Tira. Mas, uma das datas de maior apelo comercial.
6: O Lourenço deve se sentir orgulhoso, porque ele está sendo um motivo de uma rixa, de uma rusga.
2: Está se criando um cenário terrível nos bastidores aí. Se criou, né?
6: Exatamente. Mas é isso aí. O jogo sendo. Se fosse sexta ou na próxima sexta, enfim, quem entrar na quadra vai ter que resolver, né? Não tem. E muitas vezes a gente não pode ficar em cima, se eu tivesse. Na verdade, o que está estabelecido, e dentro de campo tem que resolver. Por exemplo, a gente pode dizer que se o jogador tal tivesse jogado, eu tenho aquela lembrança do Rodinei. Que o Rodinei foi paga a multa, né? De 1 milhão para ele jogar e acabou sendo expulso. Injustamente sim, mas expulso, né? Então, é uma situação em que efetivamente não deu resultado toda essa tentativa, né? Então pode daqui a pouco aí o Lourenço entrar em campo e resolver o assunto para SUS, né? E justificar.
2: Para Salvador do Sul.
6: Para Salvador do Sul. Ele joga para SUS também.
2: Joga.
6: Mas pode também o Lourenço não conseguir jogar, ser marcado muito bem pelo time de Harmonia, não conseguir ter uma boa performance. Então é muito relativo.
2: A Harmonia, que busca o tricampeonato, Salvador ainda não venceu na categoria Força Livre. Não tem essa taça, só tem uma edição do Sub-15 que Salvador do Sul conquistou. Valdir, falando rapidamente de dupla Grenal, né? Sem novidades significativas. Nos lados do meu Inter, destaque pro extra-campo. com Paulo César Tinga organizando uma campanha para arrecadação de recursos para construir um novo CT do Inter, promover uma feijoada sábado no Beira-Rio, com personalidades coloradas, criou-se uma chave pizza.
6: Entre elas, o goleiro da seleção brasileira, o Alisson. É uma das personalidades que está aí apoiando, né?
2: Não, tem vários, não só no meio esportivo, no meio político também, empresários, né? Pessoal se unindo nessa causa porque sabe que o recurso vai ser bem aplicado nesse caso. Então, tantos recursos do Inter e também do Grêmio, porque não são tão mal aplicados, mas esses não, esses certamente vão render belos frutos para o clube num futuro que a gente espera não seja tão distante, né? Que a obra logo se comece a virar realidade, a construção do novo CT do Inter lá no Parque Gigante, porque o Inter precisa de uma estrutura melhor. Os insucessos dentro de campo não são por acaso. Tem outra situação também, né? Que o Beira-Rio vai ter que passar por algumas obras para a Copa do Mundo Feminina do ano que vem. E essas obras serão todas custeadas pela FIFA, né? Vai ter que haver uma nova troca de gramado, vão ter que ser instalados assentos lá naquele portão 7, lá onde fica ficam as torcidas organizadas, ou parte delas, né? Especialmente a Guarda Popular, porque a FIFA só trabalha com estádios com cadeiras, né? Todos os lugares determinados, marcados, até porque é assim que são comercializados os ingressos, né? Com lugar marcado. Então, naquele período o Inter vai ter que colocar de volta as cadeiras que foram removidas, até para aumentar a capacidade pública e facilitar o torcedor que quer agitar mais, né? Tornar o ambiente mais hostil para os adversários. E o Inter, durante esse período de obras do Beira-Rio, período de cedência do estádio para a FIFA, vai ficar um mês sob comando da FIFA, como aconteceu em 2014, né? O Inter vai ter os mandos de campo de seus jogos invertidos do Brasileirão. Supomos que no carnê marque originalmente o Inter e Botafogo no Beira-Rio, vai ser feito Botafogo e Inter lá no Rio, e depois o Inter joga o retorno, então se recupera esse jogo na sua...
6: O Inter vai praticamente jogar fora
2: um mês.
6: Um bom tempo, né?
2: Pois então, né? A não ser que decida realocar para outro estádio aí, né? Mas a tendência é essa, tá? Seja divertido os mandos de campo.
6: Se houvesse uma rivalidade mais profissional, seria óbvio, né? Não, eu não tô no Beira-Rio, joga na arena, faz o escalonamento. Ah, o Grêmio não pode jogar na arena, joga no Beira-Rio, faz escalonamento. Mas isto é inviável aqui, até por causa das relações que podem ser amistosas, né, no âmbito da cúpula, mas que internamente a pressão sobre essa questão de jogar no campo do tradicional adversário não é bem visto.
2: O Grêmio, a última vez que jogou no Beira-Rio como mandante, as últimas vezes foram na Série B de 2005, né? Sim. Contra o Avaí e contra o Ituano. Um jogo o Grêmio ganhou o Avaí, acho que foi 4-3, e perdeu de 2-0 pro Ituano. Mas eram jogos com portões fechados.
6: Sim.
2: Ainda por incidentes acontecidos no Brasileirão de 2004, naquele Grenal, que praticamente decretou o rebaixamento do Grêmio, né? O Grêmio acabou. E com o público, Valdir. Com o público, o Grêmio jogou em outubro de 93 contra o São Paulo, jogo de Supercopa da Libertadores, no Beira-Rio, aí com quase 40 mil pessoas, e o Grêmio acabou perdendo por 1-0 com o gol do Toninho Cerezo pro São Paulo.
6: Me lembro desse.
2: A partida de ida tinha sido 2-2 no Morumbi, eu acho que era quartas de final, se não me engano. Era quartas de final e o Grêmio acabou sendo surpreendido pelo São Paulo, que tinha um timaço naquela época, sim, né? E acabou perdendo no Beira-Rio diante do grande público.
6: Os meninos do Tele Santana, né?
2: Não, aquele era a força máxima.
6: Não, eu digo os meninos porque tinha o São Paulo, na sua grande maioria, eram jogadores que eram oriundos do próprio clube, sim, né? Sim. Então, era a força máxima, mas eram vários jogadores oriundos das categorias de base que formaram aquele baita time, né?
2: O São Paulo teve o seu expressinho nos anos 90 também, que era treinado pelo Muricy.
6: Exato.
2: O Tele ficava com o time.
6: Aliás, era uma verdadeira fábrica de jogadores, né?
2: O São Paulo. Aquele expressinho tinha muitos jogadores. Sim, vou puxar jogadores do Rogério Ceni, o Juninho Paulista, o Elivelton, o KT, que era um bom jogador, depois não vingou, né? Mas no início era um bom jogador. Doriva. Volante,
6: a partida que rebaixou o Grêmio, na realidade, foi jogada no Colosso da Lagoa.
2: É, mas aquele Grenal moralmente rebaixou o Grêmio,
6: e,
2: né?
6: E o interessante é que o Grêmio foi rebaixado e o Atlético perdeu o título naquele jogo, porque o empate que foi conquistado, né? O Atlético estava ganhando de 3-1 e o Grêmio empatou 3-3. Com este empate, o Santos acabou assumindo a liderança e confirmando as vitórias seguintes e ganhando o título com Vanderlei Luxemburgo.
2: É a última vez que eu me lembro que o Inter jogou de mandante no Olímpico, acho que foi no Brasileirão de 91, um jogo contra o Santos. Foi 1-1 o jogo. Eu acho que até foi o Lima que fez o gol do Inter. E o Santos, se não me falha a memória, Paulinho McLaren. São 35 anos, sim, né?
6: A verdade é que, exceto a seleção brasileira, mas o Arena e o novo Beira-Rio até hoje não tiveram outras equipes jogando que não fossem a dupla Grenal, né? Eu não me lembro, pelo menos, do Beira-Rio novo a partir de 2014.
2: Só seleções,
6: né? Exato. Aí tudo bem,
2: não,
6: né?
2: Teve Brasil de Pelotas que jogou no Beira-Rio. Foi cedido pro Brasil de Pelotas e a Arena foi cedida pro Juventude. Que aí só se abriu geral. Mas, digamos, de dupla Grenal, esses últimos jogos que eu falei. Mas teve. O Brasil de Pelotas fez jogo no Beira-Rio como mandante e o Juventude fez jogo na Arena. Se abriu só espaço da geral, talvez, na Arena pra torcida do Juventude.
6: Eu não me lembro desse detalhe.
2: Podes pesquisar que encontrarás. O Juventude, não sei se foi Série C ou Série D que jogou lá na Arena.
6: Uhum.
2: Mas enfim, Valdir, nós estamos com o tempo estourado. Como é que tá aí a Espanha?
6: A Espanha, lógico, dominando a partida, né? Mas até agora, a rigor, não teve nenhuma situação de gol, né? Muito toque-toque da seleção espanhola, né?
2: Tic-tac.
6: E exatamente. E o árbitro, se não me engano, é um inglês, um careca inglês que é muito bom árbitro. Só não me lembro o nome agora, né? Então o árbitro está chamando atenção pela sua bela atuação.
2: Tá certo, Valdir. A gente vai passando a régua no debate esportivo desta segunda-feira. Daqui a pouco, Liliane Hermes na área, com o Show da Tarde. Depois tem a Tita com o Bailanta. E cá estarei novamente às 6 horas com o Paradão.
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1: Uma hora e 30 minutos.
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0: E vamos lá, muito boa tarde. Chegando. Chegando com o show da tarde, o primeiro da semana. É segunda-feira, 15 de junho, ano de 2026. Muito boa tarde. Vamos, né? Mais uma semana pra conta. Que ela seja abençoada, bacana. Que tudo que você esteja pensando em realizar, em adquirir, em fazer, dar certo, que dê essa semana. Sempre uma semana nova, expectativas novas.
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0: Iniciando o show da tarde que vai até as 4h30. 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Até as 4h30 com a gente aqui na programação. 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
0: Beleza, legal. A gente inicia com as mais tocadas, os lançamentos, todos os ritmos. E logo mais vamos trazendo o nosso desfile de bandas do Sul. E na sequência, claro, abrindo o baú aqui no Show da Tarde. Pra quem está em casa, boa tarde, bom chima, bom descanso, né? Os afazeres domésticos que não param, sempre tem. Pessoal que está na sua empresa, no escritório, no seu trabalho, bom trabalho pra vocês. Obrigada pela companhia e pela audiência. Alô, São Pedro da Serra, alô, Salvador do Sul, você da região, boa tarde. Então, neste primeiro momento, vou compartilhar com vocês a música de Rick Martin com Luan Santana. Sim, Luan Santana com Rick Martin. Estranho, show da tarde, vem comigo, ó.

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0: Beleza, vamos seguindo. O tempo nublado em Salvador do Sul e o sol está custando, né? Custando chegar. 13 graus neste momento. Faltam 10 minutinhos, ou melhor dizendo, faltam 9 minutinhos para as 2 da tarde. Me contem como foi. Assistiram o jogo? Assistiram o primeiro jogo do Brasil na Copa? Me contem o que vocês acharam. Fala pra mim o que vocês acharam. Manda mensagem aí.
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0: Nem vou falar nada, mas tudo bem. Foi só o primeiro jogo. Tem todo o nervosismo, né? Tem a questão da estabilidade emocional. Vamos lá. Como disse uma pessoa no sábado pra mim, vamos lá, brasileiros. Nós, como brasileiros, precisamos acreditar no melhor. Então, bora lá, me contem. Assistiram o jogo? Era mais ou menos o que vocês pensaram? Foi mais ou menos o que vocês pensaram? O placar?
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0: Beleza, vamos seguindo na nossa programação. Temos aí alguns recadinhos, oportunidades de emprego para quem está procurando, quem está na nossa audiência. Os Peixes do Chaja estão procurando funcionária. Peixes do Chaja, funcionária para produção, tá? Deixe o seu currículo na rua 12 de outubro, na linha do meio, na parte da manhã.
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0: Rede de Postos 10 também, precisando de caixa. Rede de Postos 10 é posto de combustível, viu? Então, precisando de caixa para o turno da tarde aqui em Salvador do Sul. O horário seria 12h45 até as 20h15, de segunda a sábado. Interessados, entrar em contato pelo fone 519-98-37-7226. Vaga para a caixa na Rede de Postos 10 aqui em Salvador do Sul. Também há vagas nas farmácias associadas Barão, São Pedro e Salvador do Sul. Se você tem interesse, deixe o seu currículo nas associadas mais próxima de você.
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0: Bastante oportunidade de trabalho, hein? 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Vamos lá, seguindo na nossa programação do Show da Tarde. 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
0: Curtiremos mais música por aqui no Show da Tarde até as 16h30. Quero uma antiguinha, logo mais a gente abre o baú por aqui. Então já traz a tua solicitação musical para a hora do baú.

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6: Muito bem, quando são 2:05, 2:05, vamos ao nosso giro de notícias por aqui no Show da Tarde. Idosa é flagrada furtando vários produtos de um mercado em Carlos Barbosa. No final de semana, uma idosa foi flagrada furtando vários produtos de um supermercado na cidade. O estabelecimento acionou a Brigada Militar, que foi até o local para o registro. Todos os itens foram restituídos. Entre os produtos que foram encontrados com a idosa estavam os produtos de higiene, limpeza, um pacote de queijo colonial e uma barra de achocolatado. Além destes, dois pacotes de carne, um de gado e outro de porco. Conforme as informações, ela já havia sido apreendida com produtos em novembro de 2025, também em Carlos Barbosa. Seguimos com mais informações em destaque para o dia de hoje, segunda-feira, 15 de junho. Vamos lá. Seguindo com mais informações por aqui, com informações da nossa região. Gaúcho está entre os presos por morte de jovem em salto sem corda. Um dos três presos pela morte de uma jovem de 21 anos sábado no salto de hoop jump sem corda de segurança numa ponte em São Paulo é gaúcho e é de Bento Gonçalves. O caso ganhou grande repercussão porque Maria Eduarda Rodrigues de Freitas salta de uma altura de aproximadamente 40 metros em Limeira sem estar presa à corda de segurança, que teria sido esquecida. Com isso, a jovem sofreu morte instantânea. Os três indivíduos que seriam responsáveis pelo salto foram indiciados por homicídio com dolo eventual quando assumem o risco de causar a morte. O gaúcho é operador turístico e estaria morando atualmente em São Paulo. Seguimos logo mais, a gente vem com mais informações por aqui no Giro de Notícias do Show da Tarde, juntos com Mega Goglio.
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6: 2:08, 2:08, a gente segue na nossa programação musical aqui no Show da Tarde. Bruno Marrone, Denis com Pimenta.

0: Diego e Vitor Hugo!
1: Rapaz!
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0: Valeu, galera!
1: Valeu, gente! Bom, meu tá Deus, aqui, tá que lindo que tá aqui!
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Beleza, vamos lá. Assim a gente segue, né? Até as 4h30. Show! Show ter vocês na nossa companhia. É sempre muito bom iniciarmos mais uma semana juntinhos por aqui na queridona da região 87.5 FM, Rádio Nova Salvador. Deixei de ser feliz. 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Tem mais produtos em destaque, a gente vai trazendo logo mais. 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Chega de conversa e vamos nessa então, te convidando a participar da programação. Vocês estão tão quietinhos hoje? Que tá pegando, hein? Aquela preguicinha de segunda-feira? Tá com o freio de mão puxado? Mas a Neuza não, a Neuza não. Neuza Klein participando da programação. Lili, eu quero a música Pequenina com Perla. A todos que estão na escuta do teu programa, tudo de bom sempre. Pra ti também, Neuza, um beijo. E logo mais, na hora do vinil, né, abrindo o baú, a gente traz Pequenina com Perla. Obrigadão pela tua companhia. E agora a gente traz o grupo Menos é Mais, o grupo Menos é Mais que é sucesso. E se é sucesso, passa no show da tarde.

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0: Muito bem, vamos a mais um giro de notícias por aqui no Show da Tarde. Jovem de 25 anos é preso por embriaguez ao volante em Salvador do Sul. Na noite deste domingo, 14 de junho, a Brigada Militar efetuou a prisão de um jovem de 25 anos por embriaguez ao volante no município de Salvador do Sul. Durante fiscalização de trânsito, os policiais visualizaram um veículo cujo condutor, ao perceber a barreira policial, realizou manobra evasiva e ingressou em uma via no sentido contrário, tentando evitar a abordagem. O veículo foi acompanhado e foi abordado. Durante a fiscalização, os policiais constataram que o condutor apresentava visíveis sinais de alteração da capacidade psicomotora, como odor etílico, olhos avermelhados, fala excessiva e comportamento exaltado. O motorista recusou-se a realizar o teste do etilômetro. Além disso, foi verificado que sua Carteira Nacional de Habilitação se encontrava suspensa. Diante dos fatos, o homem recebeu voz de prisão e foi encaminhado à Delegacia de Polícia de Pronto Atendimento de Montenegro para o registro da ocorrência e demais procedimentos legais. Agora são 2h34, hoje, Copa do Mundo 2026. Vamos ter os seguintes jogos. Pelo Grupo H, Arábia Saudita e Uruguai, será às 19 horas, pelo horário de Brasília. O Grupo G, Bélgica e versus Egito, vai acontecer às 16h no horário de Brasília. O Grupo G, Irã versus Nova Zelândia, vai acontecer no horário local, 22 horas em Brasília. Isso hoje, segunda, 15 de junho. 2h35, seguimos. Seguimos com mais música na nossa programação. Aparecendo aos pouquinhos, né? Vocês hoje estão bem quietinhos, bem quietinhas. Mas já estão aparecendo por aqui. Leci Hands, eu tá preparando o quê? Meu Deus, só coisa boa, né? Assim eu me enganei. Leci de Deus, Leciche. Bolachas de polvilho, que maravilha. Isso é uma delícia. Ela resolveu me abandonar. Certamente vem um chimarrão junto, cuida, Lucena Ixê, aniversariante do final de semana, também está na área. Boa tarde, Lili Ixê, toque Henrique e Juliano, mudando de assunto. Cússia, um beijo, um Cússia pra ti também. Vamos que vamos, né, Lucena? Mais uma semana pra conta. Não dá pra parar, não dá, não. Então, faz como a Lucena, faz como a Lecia, a Neuza, manda o teu boa tarde também. É importante pra nós, né? Pede a tua música preferida. Já vou estar programando então Henrique e Juliano com Mudando de Assunto. Mas mudando de assunto, ou seguindo o assunto, obrigada pela torta, Lucena. Tá uma gostosura essa torta. Boa demais, hein? A Colônia Backhouse que fez, que delícia. Muito bem, vamos trazendo aqui Thiago e Rodrigo na programação e depois preparando a música especial da nossa querida Lucena na audiência. É Show da Tarde. Thiago e Rodrigo regravaram um Temporal de Amor e Declaração de Amor.
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2: Beleza, agora aqui, pelo menos no centro, o sol deu o ar da graça. Seja bem-vindo, meu queridão, que saudades de ti. Muito bem, olha só, agora 2h47, seguindo com o show da tarde até as 4h30. A BR-116 no Vale dos Sinos e em Costa da Serra receberá 20 milhões em investimentos para obras. 7 obras para melhorar a mobilidade urbana na BR-116 em 4 trechos com muitos acidentes, né? E fluxo intenso na região do Vale dos Sinos e em Costa da Serra. Foram anunciadas nesta segunda-feira na sede do Departamento Nacional de Infraestrutura de Transportes, que é o DENIT, em Porto Alegre. O investimento com recursos remanejados da autarquia são de cerca de 20 milhões. As obras em caráter emergencial começam em cerca de 15 a 20 dias, com previsão de conclusão entre 90 a 120 dias, ocorrendo de forma simultânea. A topografia e a sondagem, porém, iniciam imediatamente, segundo os técnicos do órgão. A reunião teve a presença da superintendência do DENIT, deputados e prefeitos da região. O cronograma para o uso do restante deste recurso deve ser oficialmente anunciado no próximo dia 30 em um evento no Congresso Nacional. As obras, segundo o DENIT, são previstas para custar 89 milhões, com os restantes 11 milhões sendo um teto para o caso de encarecerem. Senão, serão 4 retornos operacionais no acesso à Torre da Embratel, no Morro Reuter, no acesso a Ivoti, na Rua Amélia, na Pedreira da Incopel, em Estância Velha, e na Rua Granada, na Pedreira da Sultepa, também em Estância Velha. Haverá ainda um prolongamento do canteiro e terceira faixa no trevo de Ivoti. É implantação de terceira faixa na Roselândia, em Estância Velha, e alargamento em ponto crítico na Roselândia, em Novo Hamburgo. Em primeiro lugar, temos uma reunião em que as pessoas que visitam querem voltar. E uma região, desculpa, em que as pessoas que visitam querem voltar. E quando as pessoas querem voltar, você acaba gerando mais tráfego, o que, obviamente, causa mais congestionamento. A importância deste investimento é fazer com que essa rodovia mantenha a sua condição de segurança. São palavras do prefeito, o vice-prefeito da Associação dos Municípios do Vale Germânico, prefeito de Lindolfo Collor, Gaspar Bene, que salientou a importância desses trabalhos. São 2h49 e a gente vai te convidar, pessoal do sindicato, né, os associados, para um curso bem importante que abriu as inscrições do Sindicato dos Trabalhadores Rurais aqui de Salvador e São Pedro. É o curso de fruticultura, tecnologia de poda. Será nos dias 22, 23 e 24 de julho. Faça sua inscrição. O curso ele é gratuito, então. Conteúdo programático: árvore frutífera, conceito de poda, objetivos da poda, época da poda, intensidade da poda, técnica de corte, tipos de condução, instrumentos de poda, materiais para desinfetar instrumentos de poda e tipos de poda. Esse curso é gratuito aos associados do Sindicato dos Trabalhadores Agricultores e Familiares de Salvador do Sul e São Pedro da Serra. Faça já a sua inscrição.

curso de fruticultura. Que bacana, essas iniciativas são muito importantes. Participe. Seguimos na nossa programação musical 2h51.

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Bora lá, vamos seguindo. Tá frio, né? Boa tarde, meu amigo Silvério em Parecinovo, André, ao pai dele, Lucindo, aquele abraço. Toda a família Rainer.

0: 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Juntos por aqui na nossa programação, a gente ainda traz o alô especial dos nossos apoiadores culturais no Show da Tarde. 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Também trazendo os aniversariantes do dia, logo mais às 4 horas. A festa tá bonita. Está chegando a terceira noite das massas, promovida pelos bombeiros voluntários de Salvador do Sul e São Pedro da Serra. Buffet de massas, são 3 tipos de massa, 5 molhos especiais, comida boa, companhia boa e um propósito que faz a diferença, né? Ajudando os bombeiros voluntários, é a terceira noite das massas. Adquire antecipado R$55 no dia R$65. Haverá brinquedos infláveis, então um evento para toda a família. Crianças de 8 a 12 anos, R$30, e até 7 anos não pagam. Toda a renda em prol dos bombeiros voluntários é dia 11 de julho, 19h30, no Salão Paroquial dos Três Santos Mártires, aqui em Salvador do Sul. Haverá a Orquestra Municipal de Salvador do Sul e música ao vivo. Patrocínio Sicredi, Mega Gogli, Grupo Solar, Loja Solar, Naturovos, Uevo. Na programação do Show da Tarde não pode faltar Traia Véia, e eles cantam com ele que é sucesso, João Gomes. Colo de Menina, 3h07, boa tarde.
1: João Gomes. Vamos embora, rapaz.

0: João Gomes, minha gente.
1: Aumente o volume, são 3:11. Lucena Hands, eu gosto de Victor e Léo. Então a gente vem com Victor e Léo na programação. Vai me perdoando.

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3: Vamos lá, vamos lá. 3:34. Seguindo com o Show da Tarde até as 4:30, logo após o Bailanta com Tita. A semana será marcada por madrugadas geladas e geada no sul do Brasil. Uma massa de ar polar avançará sobre o sul do Brasil ao longo dos próximos dias, provocando uma sequência de madrugadas e amanheceres muito frios e favorecendo a ocorrência de geada em diversas áreas da região. As temperaturas previstas estão entre as mais baixas registradas desde a segunda quinzena de maio. O núcleo mais frio dessa massa de ar deve atingir a região a partir de hoje, dia 15, mantendo frio intenso até pelo menos quinta-feira, dia 18. Durante esse período, várias cidades gaúchas poderão registrar temperaturas próximas a 0 graus negativas ao amanhecer, Em Santa Catarina e no Paraná também são esperadas mínimas abaixo de zero, especialmente nas áreas mais elevadas. Aonde o frio será mais intenso será nos campos de cima da serra e em baixadas do Planalto. As mínimas poderão ficar entre 3 graus negativos e 4 negativos, com possibilidade de valores ainda menores em pontos isolados. Na região de São José dos Ausentes, os termômetros podem registrar até 5 graus negativos. Já no Planalto Sul Catarinense, algumas localidades poderão ter temperaturas entre 4 graus negativos e 6 negativos durante as madrugadas mais frias da semana. Porto Alegre, região metropolitana, capital gaúcha, também deverá sentir os efeitos da massa de ar frio. As madrugadas mais geladas estão previstas para terça e quarta-feira, quando as temperaturas poderão ficar entre 3 e 5 graus nos bairros mais frios, que são os bairros sul e leste de Porto Alegre. Já nos municípios da região metropolitana, os termômetros poderão marcar entre 2 e 4 graus apenas. Entre a quinta e a sexta, um novo sistema de baixa pressão avança a partir do oeste do Rio Grande do Sul, traz de volta a chuva e interrompe a sequência de frio intenso. Então é isso, né, gente? Ou é frio ou é chuva. 3h36 e agora em destaque as bandas do sul aqui no Show da Tarde, o nosso top mais tocadas bandas do sul.
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3: A primeira começa com Alex Dias, participação de Rainha Musical, Motinha.

Ficou legal essa nova versão, né? Roupagem atualizada, nova da Argentina. Banda Sentinela gravou com a Millennium Show. Argentina louca. Três horas mais 42 minutos, 3:42. Loivo Alberto, um abraço especial pra ti, Rossana, Luísa, Lorenzo, a Mavi completou um mês já, como passa rápido, né? Tá crescendo que nem Schleppgross. Um abraço pra vocês aí na nossa audiência. Reni Lorenz, antes tarde do que mais tarde, né, minha queridona? Na próxima vem Cleiton Borges, Porcelanato. Estão se preparando com as antiguinhas. Traz o teu pedido daqui a pouco.

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3: Muito bem, agora faltando 5 minutos para as 4, daqui a pouco, às 4 horas, tem o início do jogo Bélgica e Egito pela Copa do Mundo. E o pessoal que está na sintonia, vocês estão ligados nos jogos da Copa? Não, não muito. Como é que tá? Como está a empolgação de vocês para a Copa do Mundo 2026? Por isso resolvi voltar. São segredos da paixão. Como chega Messi para a sua sexta Copa do Mundo? Aos 38 anos, o craque argentino se prepara para liderar a Albiceleste em busca do tetra e se diz empolgado, como sempre, para os torneios. Carregando os mesmos sonhos de 20 anos atrás, Lionel Messi se tornará na terça-feira, dia 16, o primeiro jogador de futebol a jogar uma sexta Copa do Mundo, o epílogo de uma história de amor que se concretizou no Catar em 2022. O próprio astro argentino é o primeiro a se surpreender e se encantar com sua extraordinária longevidade. Ele mesmo disse: "Estou feliz, aproveitando cada momento, empolgado como sempre", declarou Messi na terça-feira passada, após a vitória por 3-0 no amistoso contra a Islândia, no Alabama. E há apenas 8 dias de completar 39 anos, Messi vai liderar a Albiceleste na terça, dia 6, no início da defesa do título conquistado no Catar, o triunfo supremo que parecia coroar uma das carreiras mais espetaculares da história. O tempo passou desde então, mas o grande capitão manteve a sua trajetória. A Argentina conquistou o bicampeonato da Copa América em 2024 e todo o país aguarda ansiosamente para vê-lo liderar também esta campanha na Copa do Mundo. Messi vinha relutando em revelar os seus planos, deixando que seu futebol falasse por si, como sempre. Seguimos na nossa programação, mas convite especial para quem está na sintonia. Vem aí o Arraial da Oma, o Arraial da Oma 2026. Tradição, alegria e muita diversão esperam por você. 26 de junho, 19h30, no ginásio poliesportivo. Terá casamento caipira, comes e bebes juninos, gincana e caipira. A gincana caipira, contamos com a sua presença. Marque na sua agenda, faça parte desta festa. Quem não gosta, né? Quem não gosta de festa junina, então, vai pro Arraiá da Oma, dia 26 de junho. 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Mais um convite chegando, é o tradicional bingo em benefício das invernadas. Tradicional bingo do CTG Querência da Serra será no dia 19 de junho, 19:30, no CTG Querência da Serra aqui em Salvador do Sul. Uma cartela por R$2, o bloco R$20. Traga sua caneta, traga o seu chimarrão e venha se divertir conosco. Apoio Cultural Agropecuária Campo Afora, tradicional bingo, 19 de junho no CTG. Daqui ninguém me tira. E agora é o seguinte, a gente vai abrir o baú no show da tarde. Vem comigo, 3 horas, falta um minutinho, né? Um minutinho para as 4 da tarde, a gente abre o baú no show da tarde.
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3: Vou te levar para os bons tempos, os velhos tempos, os clássicos dos anos 50, 60 e 70. Leve-me de volta aos bons tempos, show da tarde.

Anos 50, 60 e 70. Quem na audiência dançou essas músicas na sua época? Quero mandar um abraço bem especial para dona Lúcia Magaim. Também um abraço para Jandira Alves, que tá milhão nos acompanhando. Jandira Alves, em Júlio de Castilhos, um beijo, minha queridona. São as duas vovós da Letícia, né? A Márcia falou para mim, são as duas vozes da Letícia, Lúcia Magaim e Jandira Alves.

0: Não podemos deixar de fora a Zenaide Regina e sua mãe Gisela, sempre na audiência. Um beijo para vocês. Aproveitem! Recadinho dos nossos apoiadores culturais na sequência, os aniversariantes do dia. 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
4: Vai começar a festa, pessoal. Vamos cantar para aniversariantes.

É o que desejam as farmácias associadas e o show da tarde. Vamos lá, parabéns aos nossos amigos aniversariantes do Facebook e da rádio. Parabéns para a Fátima Thaís Miller. Parabéns para o Bodão, é o Bodão aí em linha São João. Um abraço, Bodão. Felicidades. Tá de aniversário hoje o nosso amigo Nicla. Que maravilha, Nicolau Fier. Felicidades. É o seu aniversário. Parabéns para a querida Natália Forneck. Felicidades para a Sheila Ian Ribeiro Forte, da Forte Imóveis. Um abraço para a Sheila. Churrasco de filé, tem que ter cerveja. Parabéns para a Clay Schoffen. Muitas felicidades para a Juliana Miller. Parabéns para a Suelen Schneider. Ivo Kuhn, felicidades. Parabéns para Tiago Hoppe, a Silda Cecília Valker. Parabéns, Bernardo Jacob Muscop. Felicidades para Laíde Inês. Parabéns para Tainara Souza. Felicidades para Daniel Renzel. Saúde, muito amor no coração. E a todos os demais na sintonia que estão de aniversário hoje, sintam-se homenageados nesta data tão especial.

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0: Quando são 4:14, estamos neste momento em 13 graus em Salvador do Sul, sensação térmica em 12 graus, tempo nublado. A mínima de hoje 5 graus, a máxima de 13 graus, umidade relativa do ar em 67%. Amanhã é terça-feira, dia 16 de maio, a mínima fica em 4 graus, máxima em 17 graus, com probabilidade de ter o tempo ensolarado amanhã. Umidade relativa do ar ficando em 67%, ventos a 6 quilômetros horários. 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
0: Bora lá, a gente traz Perla com Pequenina, foi o pedido da Neuza. Um beijo, Neuza, minhas meninas na audiência do Show da Tarde. Vamos lá, Pequenina, eu sei que vocês adoram com Perla.

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6: A sua simpatia todos os dias, a tua alegria. Ver vocês felizes, isso não tem nada que pague neste mundo. Essas meninas me ligaram e ver vocês felizes, isso é tudo de bom. Quando mando uma mensagem dizendo, agora sim, Lili, vou curtir o teu programa. São essas coisas que fazem um bem danado pra nós. Eu digo pra nós porque eu tenho certeza que todos, né, meus colegas compartilham dessa ideia, dessa alegria. Rádio Nova Salvador, 13 anos com você, juntos por aqui. Yara Maria Hoffman, seja bem-vinda. Yara diz assim, agora sim, tenho que curtir demais. Toquei uma country, né? Tu gosta? Quem gosta de country também é lá de Renner. Abração. Hilário Graf, boa tarde. Ari Rechtenwald. Mandar um abraço para essas meninas que estão faceiras na nossa companhia. Maria Ritter, na verdade é Ilza Maria Ritter. Lúcia Stritz na nossa companhia. Lúcia Benícia. Aline. Brigadão, curtam bastante. Faz um shima, agora chegaram da fisioterapia em casa. Preparem aquele shima gostoso, né? E vão acompanhar a Tita. Isso aí, chegou meio tarde, Yara. Amanhã chega mais cedo. É, já pede a tua música, porque a gente tá finalizando. Amanhã vem mais cedo e pede a tua antiguinha, Yara. Pode pedir pra Tita na sequência também, né? Eu não sabia que a Márcia era a filha da Stritz. Fiquei sabendo agora, não tinha feito essa ligação, que a Márcia era a filha da Lúcia Benícia. Claro, Márcia, Lúcia, homenagem pra mãe. Que maravilha! Olha, às vezes eu sou bem desligada com quanto a parentesco, essas coisas. Eu não ligo muito as pessoas assim, a parentesco das pessoas, né? Mandar um abraço pra Jesse, pro Adão na linha do meio, Cedeni, Astengo, a Venícia, família da dona Tereza Oliveira, quem mais da linha do meio, Bardo Schneider, Ira, enfim, todos vocês aí na linha do meio, nossa audiência é extraordinária. Vamos ficando por aqui, um abraço especial também, chegou mensagem a Eu Acho. Tô na finaleira aqui, mas vou colocar no ar. Nem vou escutar antes, mas eu tenho quase certeza que é o Murilo. É, Murilo.
7: Oi, Lília, aqui é o Murilo da Borecheretão. Manda uma música aqui pra nós.
6: Falei que era o Murilo. Oi, Murilo, obrigada pela participação, um abraço pra todos vocês. É o Murilo da Borracharia Hertel. Alô, gurizada. Vamos trabalhar, gurizada. A última do programa chegando por aqui com Blitz. É, chegando Blitz e depois vem a Tita. A Tita comanda o nosso a programação na sequência com vocês até as 18 horas. É o Bailanta. Beijo, eu fui. Tchau, tchau. Até amanhã.

antes que eu me esqueça, deu gol, né? Deu gol aí aos 20 minutos. Deu gol, gol do Egito aos 20 minutos do primeiro tempo. Iniciou o jogo, né? Bélgica versus Egito às 4 da tarde. Aos 20 minutos do primeiro tempo, deu gol. Bélgica, então, Egito 1, Bélgica 0. Tá aí. Sua boca de mel. Agora eu fui. Tchau, tchau. Do

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1: Quatro horas e 34 minutos.
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Eita, olha só, chegando. Muito boa tarde, final desta tarde de segunda-feira. Começando a semana, né? Segunda-feira, uma ótima tarde para nós. Finalzinho de tarde, mais uma ótima tarde. Fria, tá frio, mas coração quente, né? Quem tem o foguinho ligado, né? Não tá frio, não. Trabalhando, a gente esquenta também. Boa semana, nossos queridos amigos ouvintes que já estão ligados. Olha só, chegando o Bailando até as 18, né? Olha aí, ó, José Silvério Rainer e a esposa Andréia já na companhia. Muito boa Bergamota, viu, Andréia e José Silvério Rainer? Muito obrigada. E vamos com essa, nossa More Ouro. Vamos com essa aqui, Chicorei Paraná, Pranto Escondido. Neuza Bueno Pinheiro, Romeu Lotterman. Eita, coisa boa na companhia.

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Início de semana, obrigado igualmente para vocês também. A música dos Atuais, fim de semana, já programei ela, com certeza vamos rodar, né? Nasci Mosman também, boa tarde, toca uma música do Amado Batista, um abraço. Abraço para vocês também, Nasci Mosman e a família sempre na sintonia. Muito obrigado, pessoal da Vila Nova. Mas olha a turma aqui que chega, né? Boa tarde na escuta, boa semana. O pessoal da Benoit, a turma, nosso colega Fibo, lá trabalhando com a turma da Benoit. Desejo a vocês boas vendas e uma abençoada semana, tá? Obrigado pela companhia de vocês. Já programei uma música aí pra turma, vamos procurar mais uma. Não sei se eles gostam da minha seleção, né? Mas vamos lá. Reni, Carlos Lorenz, boa tarde, amiga. Boa tarde, você também. Um beijão, turma. Estão com frio, né, essas meninas? Mas quem tem fogãozinho ligado, o ar, olha, não passa frio. Fora tá bem gelado o ar, com certeza, né? Mas é gostoso, olha que bom sentar do ladinho do fogão a lenha. Ai, ai, ai. Botei meus bichinhos pra fora no solzinho, mas o sol vai embora. Eu coloco eles lá pra dentro de casa que tá mais quentinho pra eles. Tá muito mais quente. Olha, Alessi, boa tarde pra ti, Alessi. 600, a família toda em Campestre nos ouve. Bacana. Olha essa aqui, ó, dos Atuais, final de semana, depois tem Amado Batista, depois tem Milionário José Rico. A turma da Benoit, se quer escolher uma música, pode me mandar. Eu coloquei Milionário José Rico, duas camisas. Final de semana pra turma lá em Pareci Novo. Vamos lá!

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3: Desde 7:02, você que está na companhia, aquele abraço, pessoal aqui conversando comigo, que coisa boa, né, Alessi? Olha só, bolachinha de porvilho, mas é pro café da noite, né? Quem tá mais ligado aqui, Reni Lorenz e a família, Maria Ritter me ligou, tá com visita, né? As meninas estão tomando chimarrão, a Maria Lúcia, que bacana. Obrigado pela companhia e elas mandam um abraço, pessoal, as amigas da melhor idade, para os amigos, para a família toda e também, né, sempre para os netos e as netas, para as noras, para a turma toda que está sempre ligadinha, né, com a gente. E para nós aqui da rádio, né, Maria? Ela sempre brinca, menos para essa menina que está aqui falando, né, Maria? Ei, Maria. Maria é uma pessoa especial, né, Maria? Assim como todos os nossos queridos ouvintes que a gente tem todos os dias nos ouvindo. Muitos não ligam, mas escutam pelo aplicativo, escutam pelo rádio. O pessoal tá trabalhando, em casa fazendo os afazeres e tá com um ouvidinho sempre na música, né? No rádio, ligadinhos. Isso, a Alessi diz aqui, boa tarde, vamos ver onde é que ela tá, que ela me chama aqui, ó. Aqui, boa tarde, querida, tudo bem? Tudo certo. Ela manda aqui que tem bolachinha pro café da noite, bolacha de porvilho, mas que maravilha, né? Que coisa boa. Fazer em casa é bom também, eu gosto também, gosto de fazer as coisas, pão. Às vezes é gostoso a gente fazer em casa e comer, né? Olha que legal. É, pra família, isso aí, né, Alessi? Ô, palminha pra ti também. A Nancy Mosma na sintonia. Quero mandar um abraço, pessoal, que sempre tá ligado lá em São Pedro da Serra, na companhia. A Márcia e o Vanir Werner, né? Encontrei eles na linha bonita, alta, no sábado. Às vezes eu me esqueço, mas eles estão na sintonia. O Ivanir na oficina, Werner, o pessoal ligado, a Claudete, Werner e o Léo também, sempre ligado com a gente. Um abraço pra turma lá, Annelise Tums, a Anne Tums, ligadinha aqui também, encontrei ela na linha bonita sábado, né? Muitos nossos ouvintes lá na linha bonita alta, na janta, no baile, lá de Kerpe, sintonizados aqui sempre na Rádio Nova Salvador. E vai para as meninas que estão tomando chimarrão, a Lúcia e a Maria e a Lúcia na casa da Maria. Chimarrão, essa também, nossa amiga Lucena Hensel gosta. Vai para as meninas que estão em casa fazendo bolacha, coisa boa, esperando os maridos, né? Olha só.

Quem tá ligado na nossa companhia também, Neuza Bueno Pinheiro, Romeu Lotterman. Oi, tudo bem? Com você, uma ótima semana. Tudo bem comigo, Neuza, e com você, está tudo certinho? Uma ótima semana e um bom programa, beijos. Obrigada, nossos queridos amigos de São Pedro da Serra, sempre ligados, né? Aqui a Ilore Gever também me manda. Boa tarde, ela fez um bolo de banana. Mas que maravilha, as meninas estão prendadas. É um dia bom, né? Fazer, ficar dentro de casa, fazer uma coisa bem boa para de noite tomar aquele cafezinho. Anne Tums, também na sintonia. Oi, Tita, abençoada semana. É, a todos, beijos para vocês também, viu? Obrigado pela tua companhia, pela sintonia. Vocês que me fazem companhia, né? Nessa tarde do Bailanta até as 18 horas. Estão na escuta. Muito obrigada mesmo. Agora vamos com essa, gaúcha linda. Essa vai para as meninas que estão na sintonia, as gauchinhas lindas.

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Eita, coisa boa! Pessoal, na sintonia, quero mandar um abraço pro pessoal da cooperativa, sempre ligado com a gente. Pessoal da linha do meio também, Salvador do Sul. A Annelise Tums e Lore Guever, sempre na escuta também. Quem mais? Magali Franzen. Inês Rauber, sempre na sintonia. Olha que bacana. Júlio de Castilhos. Pessoal que nos ouve no aplicativo, aquele abraço. Linha Babilônia, São Pedro da Serra, sempre nos ouve, né? Olha só, Campestre Alto e Baixo, lá na Encruzilhada do Maratá. Linha Comprida, o pessoal nos ouvindo. Leredi Kunz, Yara Maria Hoffmann e o Cláudio. Também a Érica Oscar, sempre na sintonia, né, Érica? Só se vocês estão trabalhando lá fora, mas... com certeza, né? Mas vai o abraço para vocês, tá? Também a Milita, Luft, sempre na companhia, ligadinhos com a gente, obrigado mesmo. O pessoal da borracharia Ertel, sempre ligado também. Lucena Hensel, ô, Lucena, aquele abraço para ti. Tava de aniversário sábado, né, Lucena? Bolo gostoso, ô, coisa boa. Também, olha aqui, a Laíde Inês Malman, obrigada, Jacinta Schomer, sempre ligadinha também. Vamos com essas. Essa aqui, Coisas do Meu Rincão.

Eita, o meu colega Loivo Alberto aqui. Oi, gol da Bélgica. Aos 20 minutos do segundo tempo. Gol de Lukaku. Isso? Isso. Pode escrever aí pra mim que eu passo, pessoal. Agora Bélgica 1, Egito 1. Mas olha só. Empatou. Empatando, é? Primeiro. 20 minutos do segundo tempo.

0: Olá, ouvinte da Rádio Nova Salvador. Aqui é Caroline Andréia Klein, advogada, e trago no nosso Minuto Jurídico esclarecimentos legislativos e as novidades no mundo do direito. A Copa do Mundo mexe com o coração do brasileiro. Mas, no ambiente de trabalho, uma dúvida sempre aparece. A empresa é obrigada a liberar os empregados nos dias de jogos do Brasil? E a resposta é não automaticamente. Os jogos da seleção não são feriado nacional. E, para as empresas privadas, a jornada de trabalho continua igual. Salvo se houver acordo, norma coletiva, política interna da empresa ou decisão do empregador. Isso não significa que a empresa não possa flexibilizar, como, por exemplo, liberar a equipe durante o jogo, ajustar um horário de entrada e saída, permitir compensação de horas ou até utilizar o banco, desde que com organização, transparência e respeito às regras trabalhistas. Essas normas precisam ser combinadas antes e preferencialmente documentadas. Se o empregado simplesmente faltar sem autorização, a ausência pode ser considerada injustificada com descontos e medidas disciplinares. Copa é um momento de alegria, mas no trabalho é importante prevenir. Empresas e empregados devem alinhar as regras antes da bola rolar. Para mais informações, até o próximo Minuto Jurídico.
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4: 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Vamos lá?
5: Vamos que tá chegando para vocês em casa aí. É o colinho do pai do Salmaneira.
6: Eita, vamos embora.

Eita, senta no colinho do pai. Vinícius Hort na companhia, o pessoal da linha do meio, aquele abraço. Jessi Borges sempre ligada, também a Jessi Borges sempre ligadinha, também a Sidney da Conceição, a Stengo, ligadinhos com a gente. Obrigado pelo carinho, a Lúcia e o Zé. Ô Lúcia, espero que esteja melhor da gripe, né, Lúcia? Silvânio, Miguel, Alizane, obrigado pela companhia. Nosso colega também aqui pedindo, tem lançamento, vamos procurar já e selecionar aí pra turma, né? Seu Renor Villers e a Dona Líria, Jaci Chu e o seu Nestor, sempre ligados também com nós. Romy, Vechenfield e o Bernardo também sempre ligadinhos. Vamos com essa turma da banda 0800, nossos amigos, Festas Alemãs. Tira o pé do chão e vamos lá.

na nossa companhia, nosso colega Loivo Alberto e família, o pessoal da Sport Bike, né? Na sintonia sempre fica em frente à funerária Fornek. E eles querem ouvir a banda Marian e com Paulinho da banda Paulinho PDF, né? Carção. Isso, essa aqui, ó. Vamos ouvir juntos.

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1: Olá, meu amigo, olá, minha amiga ouvinte. Estamos juntos para mais uma semana, segunda-feira, e eu quero te convidar para este momento de oração. Coloque a sua vida, o seu dia, diante de Deus, nos colocando também na intercessão de Maria, nossa mãe, que nos acompanha como filhos, para que nós sejamos felizes, tenhamos saúde do corpo e do espírito. Reze comigo com fé. O pensamento do dia é: o ponto de partida para a sua abundância é a fé. A fé é a derrota para o seu fracasso. Quando a pessoa tem fé, utiliza a força de Deus e do universo a seu favor. Meditemos a canção.

Ave Maria, cheia de graça, o Senhor é convosco. Bendita sois vós entre as mulheres e bendito é o fruto do vosso ventre, Jesus. Santa Maria, Mãe de Deus, rogai por nós, pecadores, agora e na hora da nossa morte. Amém. Eis aqui a escrava do Senhor, faça-se em mim segundo a vossa palavra. Ave Maria, cheia de graça, o Senhor é convosco, bendita sois vós entre as mulheres, e bendito é o fruto do vosso ventre, Jesus. Santa Maria, Mãe de Deus, rogai por nós, pecadores, agora e na hora de nossa morte. Amém. E o Verbo se fez carne e habitou entre nós. Ave Maria, cheia de graça, o Senhor é convosco, bendita sois vós entre as mulheres, e bendito é o fruto do vosso ventre, Jesus. Santa Maria, Mãe de Deus, rogai por nós, pecadores, agora e na hora de nossa morte. Amém. Rogai por nós, Santa Mãe de Deus, para que sejamos dignos das promessas de Cristo. Oremos. Derramai, ó Deus, a vossa graça em nossos corações, para que, conhecendo pela mensagem do anjo a encarnação do vosso Filho, cheguemos por sua paixão e cruz à glória da ressurreição. Por Cristo nosso Senhor. Amém.

0: E agora sobre você, sobre a sua família, sobre a sua vida, sobre o seu descanso e sua noite de sono, desça a bênção que Deus quer dar. Em nome do Pai, do Filho, do Espírito Santo. Amém. Acompanhe o nosso trabalho pelas redes sociais. 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Um grande abraço, uma boa noite e até amanhã.
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17h52, na nossa companhia, Yara Maria Hoffmann e o Cláudio, pessoal da Linha Comprida, ligadinhos, boa tarde, quase noite, né? É, agora chegando noitezinha, quase 18 horas. Isso, também na nossa companhia, José Maurício Cunha, a sua esposa Bernadette, bom finalzinho de tarde. A você, Tita, minha amiga querida, abraços. Obrigada, tá? Igualmente a vocês. Quem mais que tá na nossa companhia? Também a Serlei, o Pedro Seba e o Alexandre, o pessoal da Vila Nova, todos ligadinhos aqui na Rádio Nova Salvador. Daqui a pouquinho chega a Cléo.

0: Eu vou ficando por aqui nessa tarde de segunda-feira, começo da semana. Uma boa semana para todos nós, muita saúde, né? Desejo a cada um de vocês uma ótima noite. Eu volto amanhã, terça-feira, às 16h30 até às 18h. Chega a Cléo agora com o Paradão para ficar juntinho com vocês. Noite fria, né? Gelada. E vamos com essa, Chicorei Paraná, Canário Prisioneiro.
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0: 5:58.
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3: Notícia do portal G1. Projeção da Confederação Nacional da Indústria indica que, caso as novas tarifas propostas pelo representante comercial dos Estados Unidos entrem em vigor, 31,6% das exportações brasileiras para os Estados Unidos passarão a ser taxadas em 37,5% ante os atuais 10%. A mudança representa um aumento de 27,5 pontos percentuais. Outros 13,6% dos embarques brasileiros para o mercado norte-americano seriam submetidos a uma tarifa de 12,5% frente aos 10% cobrados atualmente, uma elevação de 2,5 pontos percentuais. Isso porque, no início deste mês, os Estados Unidos concluíram uma investigação que acusa o governo brasileiro de adotar práticas que oneram ou restringem o comércio de empresas norte-americanas. Entre os pontos citados estão o PIX, o combate ao desmatamento ilegal, a pirataria e supostas falhas na aplicação de leis anticorrupção. Como resultado, a entidade americana propôs a imposição de uma tarifa adicional de 25% sobre produtos brasileiros. O órgão, contudo, elaborou uma lista de exceções para itens considerados estratégicos pelos Estados Unidos, como carne bovina, frutas, café, aeronaves e minerais de terras raras, entre outros.
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0: 6h, mais 3 minutos desta segunda-feira, dia 15 de junho. Tempo parcialmente nublado em Salvador do Sul neste final de tarde, a temperatura de 9 graus. E assim vamos começando mais um Paradão, uma hora só de sucessos do presente e do passado para você que tá ligado aqui na Rádio da Comunidade. 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É, há pouco terminou mais uma partida pela primeira rodada da Copa do Mundo. Grupo G, Bélgica e Egito empataram pelo placar de 1-1. Os egípcios saíram ganhando. Mas não foi dessa vez que garantiram sua primeira vitória em Copas do Mundo. A Bélgica igualou com o Lukaku. Daqui a pouquinho, mais 7h da noite, tem Arábia Saudita contra o Uruguai. Mais cedo teve um princípio de zebra, ou melhor, uma zebra de fato, né? A Espanha não saiu do 0-0 com Cabo Verde. Cabo Verde debutando em Copas do Mundo, segurou a Espanha, uma das cotadíssimas ao título. Vozinha, o goleiro, o nome da partida, o goleiro de Cabo Verde. Pois é, né? E vai ter mais jogo hoje ainda às 10h da noite, Irã contra Nova Zelândia. E o Brasil, né? O Brasil em preparação já pro segundo confronto contra os haitianos. Partida que tem que ganhar e golear, né? Convenhamos. Depois empate com o Marrocos, que muita gente cobrou, questionou, criticou. Mas o Marrocos tá longe de ser um adversário desprezível. Falei que ia ser jogo difícil e foi mesmo. Bora então, vamos começar o nosso paradão. Daqui a pouco a gente vai falar de Copa Trancito Sicredi de futsal.
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Muito bem, 6h24, a gente vai seguindo com o Paradão. 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É nesta sexta-feira, tá confirmado, é oficial. Tá marcado, Salvador do Sul receberá os jogos de ida das finais da Copa Transitro Sicredi de Futsal. Eu sei que tem jogo da seleção, mas já vou explicar, né? O que vai rolar lá no ginásio. 7h30 da noite, tem a final sub-15 entre Broxira e Paverama. Na sequência, o jogo de ida da final Força Livre entre Salvador do Sul e Harmonia. O jogo de Salvador e Harmonia deve começar por volta das 8h30 da noite. E o jogo da seleção contra o Haiti pela Copa do Mundo lá nos Estados Unidos vai ser às 9h30 da noite, horário de Brasília. Ah, e dá pra conferir tudo. Vai ter telão lá no ginásio poliesportivo. É, o pessoal da administração vai instalar um telão por lá. Você pode assistir aos jogaços da Transitros. E ainda dá uma esticada lá no ginásio assistindo ao jogo da seleção com seus amigos no telão. E usando os serviços de copa e cozinha disponíveis no ginásio.

Manhã das 6:30. Mandar um abraço aí pra Reni Lourens, Carlos Lourens, boa noite, ligados aí, mandando seu zap zap, como de costume, no Paradão. E também o José Silveiro Rainer, meu amigo colorado, que além de sempre estar na sintonia aqui do programa, a gente agradece muito, viu, Silveiro? Também nos presenteou aí com umas bergamotas, que beleza, que maravilha, muito obrigado aí. Aquele abraço, Silveiro.

6h37, Paradão. 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Aquele alô pros amigos, amigas ligados aqui no Paradão. E Lore Guevara, e vizinha, tudo certo? Boa noite, Lore. Também a vovó Venícia Or. Lore também é vovó, né? Mas a Venícia, a vovó mais fresca aí da Elisa. E a Landir Enner, aquele abraço, Landir, na nossa companhia aqui, mandou seu zap também. Valeu mesmo, uma ótima noite, uma ótima semana, Landir.

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1: Seis horas mais 40 minutos.
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1: Mandar um abraço aí também pro José Maurício Kuhn, participando, também mandando seu zap. Boa noite, boa semana aí, amigo. Obrigado pela sintonia. Tem um pararão com apoio cultural de Megagogo, as manchetes e destaque das últimas horas. Estados Unidos dizem que já assinaram acordo de paz com o Irã. Ataque a tiros deixa 3 mortos e 1 ferido em Taquara. Farmácias do Rio Grande do Sul começam a vender primeira caneta emagrecedora brasileira. Grêmio e Inter se movimentam no mercado e também o Grenal das camisas em Nova York. Tá rolando por lá, né? Os gauchados sempre mostrando orgulho dos clubes do coração. Não interessa pra onde é o deslocamento. Dessa vez é Nova York, centro nervoso da Copa do Mundo.

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6h47, é o bloco final do Paradão desta segunda-feira para você aqui na Nova Salvador. Precisando tempo para amanhã, terça, indica uma friaca daquelas. Ao menos na parte da manhã, quando os termômetros podem ficar na casa do 1 a 2 graus pela manhã aqui em Salvador do Sul, nas primeiras horas do dia, claro. Depois esquenta um pouco e vai a 15 graus, né? Tempo seco, sol, mas frio amanhã em Salvador do Sul e região. E amanhã também, a exemplo de hoje, vai ter paradão, claro, para você a partir das 6 horas da tarde. Aqui também estaremos nesta terça, meio-dia e meia, com o programa do meio-dia. Tenham todos uma ótima noite.

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1: 7:30.
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0: Olá, amigo. Olá, amiga. Sou o pastor Ezequiel Schacht, esse é o Gotas de Felicidade. Vamos começar bem a semana? Importância do perdão, nos escreve o missionário Juca. Ele diz assim: você já teve alguma vez a sensação de sentir raiva ou ódio de alguém? Você já sentiu alguma vez a emoção maravilhosa de perdoar ou de receber o perdão? Existe gente que diz que perdoa, que não guarda mágoa, mas no fundo do seu coração pensa: ah, eu perdoo, mas um dia essa pessoa ainda me paga. É o perdão de mentirinha, quer dizer, revoltante tanto quanto o ódio, pois ou se perdoa e se procura esquecer, ou então não se fala em perdão, não é assim? Querer receber o perdão todo mundo deseja, mas nem sempre estamos dispostos a perdoar. A revolta e a vingança falam mais alto, obscurecem nosso espírito e ficamos sujeitos a cometer as piores barbaridades. Parece que enquanto não cobrarmos, não ficaremos em paz. Quando acontece justamente o contrário, se perdoarmos, é o que teremos paz dentro de nós. Às vezes é difícil perdoar, mas de que adianta carregar conosco o peso das mágoas? Uma pessoa que sentia muita dificuldade em perdoar contou a sua experiência. Comecei a orar tanto pelo meu inimigo que hoje não sei explicar, mas já estou começando a gostar dele. Bom, cada um tem seu jeito de pensar, porém, se você quer ser feliz por um momento, vingue-se. Mas se quiser ser feliz para sempre, procure perdoar. Boa semana, que a bênção do Todo-Poderoso Deus, Pai, Filho e Espírito Santo esteja sobre você. Amém?
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1: 7:30.
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2: Oito horas e 30 segundos.
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0: 8:29.
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1: Está no ar a Voz do Brasil. As notícias do governo federal que movimentaram o país no dia de hoje.
2: Boa noite.
3: Boa noite para você que nos acompanha em todo o país.
2: Segunda-feira, 15 de junho de 2026.
3: Vamos ao destaque do dia: transporte público coletivo.
2: Novo marco regulatório é sancionado pelo presidente Lula.